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1: Olá, amigo de todo o Brasil e demais países de língua portuguesa. Este é o noticiário da Rádio Vaticano, Vatican News, deste domingo 26 de julho. Traremos para você que está sintonizado conosco as últimas notícias sobre as atividades do Papa, da Santa Sé e da Igreja em todo o mundo. Nos estúdios, Mariângela Jaguraba e na técnica, Daniele Giorgi. E este é o trecho da Bíblia que escolhemos para você. Assim, pois, todo mestre da lei que se torna discípulo do reino dos céus é como um pai de família que tira do seu tesouro coisas novas e velhas. Do Evangelho segundo São Mateus, capítulo 13, versículo 52. E vamos agora aos destaques do nosso programa de hoje. Papa no Ângelus deste domingo. A indústria do consumo envenena o coração. Deus nos abre a alegria. Apelo de Leão XIV para a Terra Santa. Se volte a negociar uma solução política justa. Papa aos jovens do Festival Hallelujah 2026. Usem as redes sociais e a inteligência artificial com moderação e disciplina. Papa aos jovens portugueses. Sonhem com um mundo de paz e fraternidade. Teremos a reflexão para o 17º Domingo do Tempo Comum e o especial de Antônio Cardoso na Canção e a Prece, intitulado O Tesouro. Fique conosco, a Rádio Vaticano, Vatican News, está entrando no ar. O Papa Leão XIV rezou a oração mariana do Ângelus deste domingo da Praça da Liberdade em Castel Gandolfo, onde permanece até segunda-feira, 27 de julho, para um período de descanso de verão. Na locução que precedeu a oração, o pontífice ressaltou que no centro do ensinamento de Jesus está o mistério do reino de Deus, que o Evangelho deste domingo compara a uma pérola e a um tesouro. De acordo com Leão XIV, as parábolas dão a entender a surpresa de quem encontra algo que nem sequer podia esperar, a tal ponto que vender ou deixar tudo já não aparece como uma renúncia, mas sim como um ganho. Segundo o Papa, os evangelistas, desde as primeiras páginas, descrevem como irresistível o chamado de Jesus a segui-lo. Livre, certamente, mas urgente e capaz de suscitar uma resposta imediata e movida pelo desejo.
2: E questo è un primo aspetto importante del modo in cui Dio è vicino.
1: Este é um primeiro e importante aspecto do modo como Deus está próximo e se deixa encontrar. O encontro com o seu reino é uma reviravolta que não restringe, mas alarga a vida. Se algo tem agora de mudar, é para trazer mais possibilidades, não menos. O Papa citou um segundo aspecto ao qual Jesus parece dar muita importância. Quem encontra o tesouro escondido no campo é provavelmente um agricultor. A pérola, por sua vez, é reconhecida como sendo de grande valor por um negociante, talvez um viajante. Seguem-se outras duas parábolas, nas quais os protagonistas são pescadores e um escriba, entendido em coisas antigas e novas. Existem outras, ainda em que o reino se deixa vislumbrar numa mulher que amassa farinha, noutra que arruma a casa, num rei que prepara a guerra, num homem que projeta construir uma torre, em administradores que gerem pagamentos ou investimentos, em pastores e agricultores. O reino de Deus, em suma, revela sua beleza inestimável de diversas formas, mas chama todos, homens e mulheres, jovens e crianças, pobres e ricos, a uma profunda renovação. Todos podem compreendê-lo e são atraídos por ele, disse o Papa Leão, acrescentando.
2: Anche oggi La Chiesa è comunione di persone diverse per origine.
1: Também hoje, a Igreja é uma comunhão de pessoas diferentes quanto à sua origem, à cultura, às competências e ao nível de responsabilidade, mas todas chamadas a reconhecerem-se como um em Jesus Cristo. É Ele o tesouro escondido, a pérola preciosa, a rede que recolhe os dispersos. Com efeito, desde o princípio, Jesus chamou e reuniu em torno de si pessoas que, de outro modo, nunca se teriam relacionado. Precisamente assim demonstrou que Deus não faz distinção de pessoas e que a sua eleição é predileção, especialmente por quem é pequeno e rejeitado. De acordo com o pontífice, só nos resta pedir um dom, o mesmo que o jovem rei Salomão invocou. É o dom de distinguir a pérola de grande valor, de saber reconhecer o tesouro pelo qual vale a pena vender tudo. Enquanto a indústria do consumo nos altera o paladar, suscitando sempre novas necessidades para depois nos vender respostas que não saciam e por vezes envenenam o coração, temos de aprender a perceber o que realmente importa, o tesouro da relação com Deus, que nos abre a alegria e ajuda a viver da melhor maneira as relações entre nós. Leão XIV concluiu pedindo a Maria, sede da sabedoria, para que oriente para Jesus o nosso desejo de vida, a fim de que se realize em plenitude. Após a oração mariana do Ângelus deste domingo, 26 de julho, na Praça da Liberdade, em Castel Gandolfo, o Papa Leão XIV renovou seu apelo pela paz no Oriente Médio. O pontífice manifestou preocupação com a situação no Oriente Médio, recordando o Líbano, onde Elias Oaiek, patriarca de Antioquia dos Maronitas de 1899 a 1931 e fundador da Congregação das Irmãs Maronitas da Sagrada Família, foi beatificado no último sábado, 25 de julho.
2: Ha guidato per più di 30 anni la Chiesa Maronita.
1: Ele guiou a Igreja Maronita por mais de 30 anos com grande dedicação e sensibilidade pastoral. Homem de diálogo e esperança, ele foi um brilhante ponto de referência eclesial, social e político, a ponto de ser chamado de Pai do Grande Líbano, que a oração e a intercessão do novo Beato acompanhem sempre os fiéis maronitas em todo o mundo e obtenham o dom da paz para todo o povo do Líbano, tão querido para mim. A seguir, o Papa disse que acompanha com preocupação a persistência e a escalada da violência na Terra Santa, da qual muitos civis também foram vítimas recentemente na Cisjordânia e em Gaza.
2: Rivolgo un accorato appello affinché si torni a negoziare un'equa soluzione politica.
1: Faço um apelo sincero para o retorno à negociação de uma solução política justa, baseada na igualdade de dignidade e direitos de cada pessoa humana, e para a rejeição de novas ações militares e decisões unilaterais, particularmente aquelas que violam o respeito e o status quo dos lugares sagrados de todas as religiões. Leão XIV renovou seu apelo relativo à situação em todo o Oriente Médio, onde a intensificação das operações militares causou a violência e destruição, pondo em grave perigo a vida de numerosos civis e agravando a escassez de água potável e de eletricidade.
2: Dal profondo del cuore, esorto tutte le parti coinvolte.
1: Do fundo do coração, exorto todas as partes envolvidas a suspenderem os ataques e a reabrirem urgentemente os espaços para o diálogo e a diplomacia, a fim de alcançar o mais rápido possível a paz tão desejada para toda a região. O Papa pediu para continuar rezando por todos os povos do mundo que sofrem por causa da guerra, que o Senhor toque os corações e ilumine as mentes dos responsáveis para que a reconciliação e a paz sejam em breve alcançadas, disse ele. À luz dos incêndios devastadores que afetaram recentemente várias partes da França e da Espanha, o Santo Padre manifestou sua solidariedade e convidou a todos a rezarem pelas pessoas afetadas e pelo trabalho dos socorristas. A seguir, recordou que neste domingo celebra-se o 6º Dia Mundial dos Avós e dos Idosos, cujo tema são as palavras do profeta Isaías: "Mas eu nunca me esquecerei de ti."
2: Ringraziamo insieme il Signore per il dono che gli anziani sono per la Chiesa e per la società.
1: Agradeçamos juntos ao Senhor pelo dom que os idosos representam para a Igreja e para a sociedade e comprometamos-nos a respeitar e valorizar o seu papel precioso e a garantir sempre que recebam a devida atenção e cuidado. Leão XIV saudou os fiéis e peregrinos provenientes da Itália e de várias partes do mundo, como as crianças da Casa da Misericórdia em Kortkiv, na Ucrânia, hóspedes da paróquia italiana de São Miguel Arcanjo, em Nocera Superiore. Saudou também os membros da Associação Católica Masculina de Camarões e os participantes da Festa do Pêssego, em Castel Gandolfo, que levaram suas frutas para serem abençoadas. Por fim, recordou que na tarde deste domingo, em Roma, às margens do rio Tibre, se realiza a procissão de Nossa Senhora Filmarola. Que Maria, Mãe de Jesus, interceda pelos participantes desta bela tradição e por todos nós, para que vivamos cada dia de acordo com os ensinamentos do Evangelho. O Papa Leão XIV participou através de uma mensagem de vídeo do Festival Hallelujah 2026, que teve início em 22 de julho, em Fortaleza, e se conclui neste domingo, 26. O vídeo de Leão XIV foi exibido no sábado 25 de julho, durante a programação do evento realizado pela comunidade católica Shalom. O Papa recorda na mensagem de vídeo que o Festival Hallelujah é uma iniciativa que a cada ano, por meio da música, do louvor e da adoração, tem tocado os corações de tantas pessoas, dando bons frutos de evangelização, confissões, conversões, vocações sacerdotais e religiosas. Gostaria de dizer novamente como é bom estar com os jovens. O seu entusiasmo contagia e desperta em todos nós um renovado ardor apostólico, disse Leão XIV, recordando suas últimas viagens e o jubileu dos jovens, onde constatou que cada jovem possui um vigor missionário indispensável para transformar este mundo, que tanto precisa do Evangelho. Nunca percam este ardor missionário. Queridos jovens, deixem que o Espírito Santo reacenda em vocês um amor maior, capaz de transformar sua juventude em força evangelizadora, fazendo de cada um de vocês uma pedra viva na edificação da cidade da paz que tanto almejamos, ou como dizia Santo Agostinho, da cidade de Deus presente no meio da cidade dos homens. Leão XIV exorta os jovens a proclamarem com coragem que uma vida sem Cristo é uma vida sem graça. Ele é o caminho, a verdade e a vida. É Ele quem dá sentido à existência e a todas as coisas. Esta é a fé que nos move e que vale a pena ser compartilhada com quem amamos e com quem mais necessita dela. No entanto, alerta o Papa, é possível que, com o passar do tempo, o entusiasmo experimentado durante o festival diminua. Para manter acesa a chama da fé e testemunhar a ressurreição aos nossos amigos e àqueles que encontramos, é preciso permanecer na presença de Deus através da oração. Uma autêntica relação com o Senhor exige constância, perseverança e a firme certeza de que o Pai do céu jamais nos abandona, pelo contrário, vem ao nosso encontro no seu Filho. Por isso, não tenham medo de Cristo, disse Leão XIV, usando as palavras de Bento XVI. Ele não tira nada, ele dá tudo. Quem se entrega ao Salvador recebe 100 vezes mais e sai sempre vencedor, disse o Papa, recordando que os santos dão testemunho disso. Inspiremo-nos no exemplo de São Carlos Acutis. Ele mostra como manter Cristo sempre no centro, inclusive no uso da tecnologia. Tomando-o como referência, aconselho-os a utilizar bem as redes sociais e a inteligência artificial, usando de forma moderada e disciplinada estes instrumentos, pois eles podem lançar-nos em um mundo irreal, no qual o efêmero, a mera aparência e o engano acabam ocupando o lugar dos verdadeiros valores e do que realmente importa. Leão XIV conclui pedindo a Deus que fortaleça os jovens nas provações e os ajude a viver com fidelidade o chamado à santidade. O Papa Leão XIV enviou uma videomensagem aos jovens portugueses por ocasião do segundo encontro Rejoice, Jornada Nacional da Juventude Lamego, Portugal, que se realiza de 24 a 26 de julho. O pontífice inicia sua saudação com um convite.
2: Alegrai-vos sempre no Senhor. Aí, em Lamego e em toda parte, nas vossas famílias, nas escolas, nas paróquias, nos movimentos e nos vários grupos juvenis a que pertenceis. Alegrai-vos no Senhor, com os vossos bispos e os responsáveis que vos acompanham, a vós e a muitos outros jovens em Portugal.
1: Ao recordar os dias da Jornada Mundial da Juventude de 2023 em Lisboa, disse:
2: foram dias esplêndidos e felizes pela concórdia entre todos, pela harmonia entre diferentes línguas e culturas, mas, sobretudo, pelo encontro intenso com o Senhor Jesus e pela experiência das maravilhas que Cristo vivo realiza quando nos reunimos em seu nome.
1: Afirmando em seguida que é sempre especial estar com jovens porque o entusiasmo da fé é contagiante. O amor que demonstrais por Cristo reconforta, disse Leão. É maravilhoso nos nossos dias ver jovens como vós, cheios de fé e sem medo de o dizer. Complementando, é bonito notar que tendes fome da justiça e da caridade e não vos dais por satisfeitos com valores efêmeros.
2: Não tenhais medo da inquietude que vos habita. Aproveitai o seu impulso para vos aproximardes ainda mais de Cristo e para testemunhardes os valores do Evangelho. Bem acorados na palavra de Jesus, lendo o Evangelho todos os dias, nunca deixeis de sonhar uma terra onde haja paz e fraternidade, nem de olhar para o mundo com encanto, nem de enfrentar o futuro com a luz da esperança. Queridos jovens, não deixeis que nada nem ninguém vos roube a esperança. Deus chama-nos sempre a ser santos, e os santos são profundamente humanos. Sede, pois, humanos, como é Cristo, e certamente mudareis este mundo para melhor. Que Nossa Senhora de Fátima, o Mãe do Bom Conselho, vos ajude.
1: Passemos agora à reflexão para o 17º Domingo do Tempo Comum com Silvonei José.

Na primeira leitura extraída do primeiro livro dos Reis, fica muito claro a sabedoria de Salomão, não apenas pelo conteúdo de sua oração, mas pelo modo como se dirige a Deus. No seu modo de falar com o Senhor, fica explícita sua humildade e a consciência de seu lugar. Apesar de rei, diante de Deus, ele é servo. Ele também demonstra sabedoria ao não se sentir proprietário do povo, mas condutor do rebanho que pertence a Deus. Finalmente, ele pede sabedoria para praticar a justiça. Deus não só aceita a oração de Salomão, mas o abençoa com o dom do discernimento em um coração sábio e inteligente. A parábola de Mateus, apresentada hoje pela liturgia, termina com o relato do discernimento feito pelos pescadores que recolhem os peixes bons nos cestos e jogam fora os que não prestam. Jesus, ao falar do reino dos céus, o comparou a uma rede lançada ao mar e que apanha todo tipo de peixe. Nossa atitude em relação ao reino, aos seus valores, nos identificará como bons ou não. Até onde somos capazes de renúncias, mudanças de vida, despojamento por causa do reino, por causa de justiça? A segunda leitura nos fala de nossa predestinação à felicidade plena. Deus nos criou para sermos salvos, para agirmos neste mundo em favor da justiça e da paz, como cidadãos do reino que virá, ou melhor, que já está instaurado neste mundo através da ação dos homens de boa vontade, daqueles que são imagem de Cristo. Concluindo, podemos tirar para nossa vida que a sabedoria, o discernimento estão presentes no coração daqueles que se sentem servos diante de Deus e dos irmãos, daqueles que possuem e lutam pelos valores do reino, daqueles que lutam pela justiça e pela paz. Esses confirmam a predestinação para o céu, pois são no mundo imagem e semelhança de Cristo.

de campo. Passamos boa parte de nossa vida, às vezes, adquirindo coisas inúteis, coisas passageiras, que a ferrugem corrói, a traça destrói. E a gente não se dá conta da preciosidade que é caminhar com Jesus, para que possamos compreender, sob o olhar de Jesus, sob a luz do Senhor, a verdadeira riqueza, o verdadeiro sentido da vida.

poder da libertação. De tudo aquilo que o mundo nos atrai com os falsos olhares, com a sua falsa luz. Por isso não deixa, Senhor, que

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1: Olá, amigo de todo o Brasil e demais países de língua portuguesa. Este é o noticiário da Rádio Vaticano, Vatican News, deste domingo 26 de julho. Traremos para você que está sintonizado conosco as últimas notícias sobre as atividades do Papa, da Santa Sé e da Igreja em todo o mundo. Nos estúdios, Mariângela Jaguraba e na técnica, Daniele Giorgi. E este é o trecho da Bíblia que escolhemos para você. Assim, pois, todo mestre da lei que se torna discípulo do reino dos céus é como um pai de família que tira do seu tesouro coisas novas e velhas. Do Evangelho segundo São Mateus, capítulo 13, versículo 52. E vamos agora aos destaques do nosso programa de hoje. Papa no Ângelus deste domingo. A indústria do consumo envenena o coração. Deus nos abre a alegria. Apelo de Leão XIV para a Terra Santa. Se volte a negociar uma solução política justa. Papa aos jovens do Festival Hallelujah 2026. Usem as redes sociais e a inteligência artificial com moderação e disciplina. Papa aos jovens portugueses. Sonhem com um mundo de paz e fraternidade. Teremos a reflexão para o 17º Domingo do Tempo Comum e o especial de Antônio Cardoso na canção e a prece intitulado O Tesouro. Fique conosco, a Rádio Vaticano, Vatican News, está entrando no ar. O Papa Leão XIV rezou a oração mariana do Ângelus deste domingo da Praça da Liberdade em Castel Gandolfo, onde permanece até segunda-feira, 27 de julho, para um período de descanso de verão. Na locução que precedeu a oração, o pontífice ressaltou que no centro do ensinamento de Jesus está o mistério do reino de Deus, que o Evangelho deste domingo compara a uma pérola e a um tesouro. De acordo com Leão XIV, as parábolas dão a entender a surpresa de quem encontra algo que nem sequer podia esperar, a tal ponto que vender ou deixar tudo já não aparece como uma renúncia, mas sim como um ganho. Segundo o Papa, os evangelistas, desde as primeiras páginas, descrevem como irresistível o chamado de Jesus a segui-lo. Livre, certamente, mas urgente e capaz de suscitar uma resposta imediata e movida pelo desejo.
2: E questo è un primo aspetto importante del modo in cui Dio è vicino.
1: Este é um primeiro e importante aspecto do modo como Deus está próximo e se deixa encontrar. O encontro com o seu reino é uma reviravolta que não restringe, mas alarga a vida. Se algo tem agora de mudar, é para trazer mais possibilidades, não menos. O Papa citou um segundo aspecto ao qual Jesus parece dar muita importância. Quem encontra o tesouro escondido no campo é provavelmente um agricultor. A pérola, por sua vez, é reconhecida como sendo de grande valor por um negociante, talvez um viajante. Seguem-se outras duas parábolas, nas quais os protagonistas são pescadores e um escriba, entendido em coisas antigas e novas. Existem outras, ainda em que o reino se deixa vislumbrar numa mulher que amassa farinha, noutra que arruma a casa, num rei que prepara a guerra, num homem que projeta construir uma torre, em administradores que gerem pagamentos ou investimentos, em pastores e agricultores. O reino de Deus, em suma, revela sua beleza inestimável de diversas formas, mas chama todos, homens e mulheres, jovens e crianças, pobres e ricos, a uma profunda renovação. Todos podem compreendê-lo e são atraídos por ele, disse o Papa Leão, acrescentando.
2: Anche oggi La Chiesa è comunione di persone diverse per origine.
1: Também hoje, a Igreja é uma comunhão de pessoas diferentes quanto à sua origem, à cultura, às competências e ao nível de responsabilidade, mas todas chamadas a reconhecerem-se como um em Jesus Cristo. É Ele o tesouro escondido, a pérola preciosa, a rede que recolhe os dispersos. Com efeito, desde o princípio, Jesus chamou e reuniu em torno de si pessoas que, de outro modo, nunca se teriam relacionado. Precisamente assim demonstrou que Deus não faz distinção de pessoas e que a sua eleição é predileção, especialmente por quem é pequeno e rejeitado. De acordo com o pontífice, só nos resta pedir um dom, o mesmo que o jovem rei Salomão invocou. É o dom de distinguir a pérola de grande valor, de saber reconhecer o tesouro pelo qual vale a pena vender tudo. Enquanto a indústria do consumo nos altera o paladar, suscitando sempre novas necessidades para depois nos vender respostas que não saciam e por vezes envenenam o coração, temos de aprender a perceber o que realmente importa, o tesouro da relação com Deus, que nos abre a alegria e ajuda a viver da melhor maneira as relações entre nós. Leão XIV concluiu pedindo a Maria, sede da sabedoria, para que oriente para Jesus o nosso desejo de vida, a fim de que se realize em plenitude. Após a oração mariana do Ângelus deste domingo, 26 de julho, na Praça da Liberdade, em Castel Gandolfo, o Papa Leão XIV renovou seu apelo pela paz no Oriente Médio. O pontífice manifestou preocupação com a situação no Oriente Médio, recordando o Líbano, onde Elias Oaiek, patriarca de Antioquia dos Maronitas de 1899 a 1931 e fundador da Congregação das Irmãs Maronitas da Sagrada Família, foi beatificado no último sábado, 25 de julho.
2: Ha guidato per più di 30 anni la Chiesa Maronita.
1: Ele guiou a Igreja Maronita por mais de 30 anos com grande dedicação e sensibilidade pastoral. Homem de diálogo e esperança, ele foi um brilhante ponto de referência eclesial, social e político, a ponto de ser chamado de Pai do Grande Líbano, que a oração e a intercessão do novo Beato acompanhem sempre os fiéis maronitas em todo o mundo e obtenham o dom da paz para todo o povo do Líbano, tão querido para mim. A seguir, o Papa disse que acompanha com preocupação a persistência e a escalada da violência na Terra Santa, da qual muitos civis também foram vítimas recentemente na Cisjordânia e em Gaza.
2: Rivolgo un accorato appello affinché si torni a negoziare un'equa soluzione politica.
1: Faço um apelo sincero para o retorno à negociação de uma solução política justa, baseada na igualdade de dignidade e direitos de cada pessoa humana, e para a rejeição de novas ações militares e decisões unilaterais, particularmente aquelas que violam o respeito e o status quo dos lugares sagrados de todas as religiões. Leão XIV renovou seu apelo relativo à situação em todo o Oriente Médio, onde a intensificação das operações militares causou a violência e destruição, pondo em grave perigo a vida de numerosos civis e agravando a escassez de água potável e de eletricidade.
2: Dal profondo del cuore, esorto tutte le parti coinvolte.
1: Do fundo do coração, exorto todas as partes envolvidas a suspenderem os ataques e a reabrirem urgentemente os espaços para o diálogo e a diplomacia, a fim de alcançar o mais rápido possível a paz tão desejada para toda a região. O Papa pediu para continuar rezando por todos os povos do mundo que sofrem por causa da guerra, que o Senhor toque os corações e ilumine as mentes dos responsáveis para que a reconciliação e a paz sejam em breve alcançadas, disse ele. À luz dos incêndios devastadores que afetaram recentemente várias partes da França e da Espanha, o Santo Padre manifestou sua solidariedade e convidou a todos a rezarem pelas pessoas afetadas e pelo trabalho dos socorristas. A seguir, recordou que neste domingo celebra-se o 6º Dia Mundial dos Avós e dos Idosos, cujo tema são as palavras do profeta Isaías: "Mas eu nunca me esquecerei de ti."
2: Ringraziamo insieme il Signore per il dono che gli anziani sono per la Chiesa e per la società.
1: Agradeçamos juntos ao Senhor pelo dom que os idosos representam para a Igreja e para a sociedade e comprometamo-nos a respeitar e valorizar o seu papel precioso e a garantir sempre que recebam a devida atenção e cuidado. Leão XIV saudou os fiéis e peregrinos provenientes da Itália e de várias partes do mundo, como as crianças da Casa da Misericórdia em Kortkiv, na Ucrânia, hóspedes da paróquia italiana de São Miguel Arcanjo, em Nocera Superiore. Saudou também os membros da Associação Católica Masculina de Camarões e os participantes da Festa do Pêssego, em Castel Gandolfo, que levaram suas frutas para serem abençoadas. Por fim, recordou que na tarde deste domingo, em Roma, às margens do rio Tibre, se realiza a procissão de Nossa Senhora Filmarola. Que Maria, Mãe de Jesus, interceda pelos participantes desta bela tradição e por todos nós, para que vivamos cada dia de acordo com os ensinamentos do Evangelho. O Papa Leão XIV participou através de uma mensagem de vídeo do Festival Hallelujah 2026, que teve início em 22 de julho, em Fortaleza, e se conclui neste domingo, 26. O vídeo de Leão XIV foi exibido no sábado, 25 de julho, durante a programação do evento realizado pela comunidade católica Shalom. O Papa recorda na mensagem de vídeo que o Festival Hallelujah é uma iniciativa que a cada ano, por meio da música, do louvor e da adoração, tem tocado os corações de tantas pessoas, dando bons frutos de evangelização, confissões, conversões, vocações sacerdotais e religiosas. Gostaria de dizer novamente como é bom estar com os jovens. O seu entusiasmo contagia e desperta em todos nós um renovado ardor apostólico, disse Leão XIV, recordando suas últimas viagens e o jubileu dos jovens, onde constatou que cada jovem possui um vigor missionário indispensável para transformar este mundo, que tanto precisa do Evangelho. Nunca percam este ardor missionário. Queridos jovens, deixem que o Espírito Santo reacenda em vocês um amor maior capaz de transformar sua juventude em força evangelizadora, fazendo de cada um de vocês uma pedra viva na edificação da cidade da paz que tanto almejamos, ou como dizia Santo Agostinho, da cidade de Deus presente no meio da cidade dos homens. Leão XIV exorta os jovens a proclamarem com coragem que uma vida sem Cristo é uma vida sem graça. Ele é o caminho, a verdade e a vida. É Ele quem dá sentido à existência e a todas as coisas. Esta é a fé que nos move e que vale a pena ser compartilhada com quem amamos e com quem mais necessita dela. No entanto, alerta o Papa, é possível que, com o passar do tempo, o entusiasmo experimentado durante o festival diminua. Para manter acesa a chama da fé e testemunhar a ressurreição aos nossos amigos e àqueles que encontramos, é preciso permanecer na presença de Deus através da oração. Uma autêntica relação com o Senhor exige constância, perseverança e a firme certeza de que o Pai do céu jamais nos abandona, pelo contrário, vem ao nosso encontro no seu Filho. Por isso, não tenham medo de Cristo, disse Leão XIV, usando as palavras de Bento XVI. Ele não tira nada, ele dá tudo. Quem se entrega ao Salvador recebe 100 vezes mais e sai sempre vencedor, disse o Papa, recordando que os santos dão testemunho disso. Inspiremo-nos no exemplo de São Carlos Acutis. Ele mostra como manter Cristo sempre no centro, inclusive no uso da tecnologia. Tomando-o como referência, aconselho-os a utilizar bem as redes sociais e a inteligência artificial, usando de forma moderada e disciplinada estes instrumentos, pois eles podem lançar-nos em um mundo irreal, no qual o efêmero, a mera aparência e o engano acabam ocupando o lugar dos verdadeiros valores e do que realmente importa. Leão XIV conclui pedindo a Deus que fortaleça os jovens nas provações e os ajude a viver com fidelidade o chamado à santidade. O Papa Leão XIV enviou uma videomensagem aos jovens portugueses por ocasião do segundo encontro Rejoice, Jornada Nacional da Juventude Lamego, Portugal, que se realiza de 24 a 26 de julho. O pontífice inicia sua saudação com um convite.
2: Alegrai-vos sempre no Senhor. Aí, em Lamego e em toda parte, nas vossas famílias, nas escolas, nas paróquias, nos movimentos e nos vários grupos juvenis a que pertenceis. Alegrai-vos no Senhor, com os vossos bispos e os responsáveis que vos acompanham, a vós e a muitos outros jovens em Portugal.
1: Ao recordar os dias da Jornada Mundial da Juventude de 2023 em Lisboa, disse:
2: foram dias esplêndidos e felizes, pela concórdia entre todos, pela harmonia entre diferentes línguas e culturas, mas, sobretudo, pelo encontro intenso com o Senhor Jesus e pela experiência das maravilhas que Cristo vivo realiza quando nos reunimos em seu nome.
1: Afirmando em seguida que é sempre especial estar com jovens porque o entusiasmo da fé é contagiante. O amor que demonstrais por Cristo reconforta, disse Leão. É maravilhoso nos nossos dias ver jovens como vós, cheios de fé e sem medo de o dizer. Complementando, é bonito notar que tendes fome da justiça e da caridade e não vos dais por satisfeitos com valores efêmeros.
2: Não tenhais medo da inquietude que vos habita. Aproveitai o seu impulso para vos aproximardes ainda mais de Cristo e para testemunhardes os valores do Evangelho. Bem acorados na palavra de Jesus, lendo o Evangelho todos os dias, nunca deixeis de sonhar uma terra onde haja paz e fraternidade, nem de olhar para o mundo com encanto, nem de enfrentar o futuro com a luz da esperança. Queridos jovens, não deixeis que nada nem ninguém vos roube a esperança. Deus chama-nos sempre a ser santos, e os santos são profundamente humanos. Sede, pois, humanos, como é Cristo, e certamente mudareis este mundo para melhor. Que Nossa Senhora de Fátima, o Mãe do Bom Conselho, vos ajude.
1: Passemos agora à reflexão para o 17º Domingo do Tempo Comum com Silvonei José.

Na primeira leitura extraída do primeiro livro dos Reis, fica muito claro a sabedoria de Salomão, não apenas pelo conteúdo de sua oração, mas pelo modo como se dirige a Deus. No seu modo de falar com o Senhor, fica explícita sua humildade e a consciência de seu lugar. Apesar de rei, diante de Deus, ele é servo. Ele também demonstra sabedoria ao não se sentir proprietário do povo, mas condutor do rebanho que pertence a Deus. Finalmente, ele pede sabedoria para praticar a justiça. Deus não só aceita a oração de Salomão, mas o abençoa com o dom do discernimento em um coração sábio e inteligente. A parábola de Mateus, apresentada hoje pela liturgia, termina com o relato do discernimento feito pelos pescadores que recolhem os peixes bons nos cestos e jogam fora os que não prestam. Jesus, ao falar do reino dos céus, o comparou a uma rede lançada ao mar e que apanha todo tipo de peixe. Nossa atitude em relação ao reino, aos seus valores, nos identificará como bons ou não. Até onde somos capazes de renúncias, mudanças de vida, despojamento por causa do reino, por causa de justiça? A segunda leitura nos fala de nossa predestinação à felicidade plena. Deus nos criou para sermos salvos, para agirmos neste mundo em favor da justiça e da paz, como cidadãos do reino que virá, ou melhor, que já está instaurado neste mundo através da ação dos homens de boa vontade, daqueles que são imagem de Cristo. Concluindo, podemos tirar para nossa vida que a sabedoria, o discernimento estão presentes no coração daqueles que se sentem servos diante de Deus e dos irmãos, daqueles que possuem e lutam pelos valores do reino, daqueles que lutam pela justiça e pela paz. Esses confirmam a predestinação para o céu, pois são no mundo imagem e semelhança de Cristo.

Passamos boa parte de nossa vida, às vezes, adquirindo coisas inúteis, coisas passageiras, que a ferrugem corrói, a traça destrói. E a gente não se dá conta da preciosidade que é caminhar com Jesus. Para que possamos compreender, sob o olhar de Jesus, sob a luz do Senhor, a verdadeira riqueza, o verdadeiro sentido da vida.

de libertação. De tudo aquilo que o mundo nos atrai com os falsos olhares, com a sua falsa luz. Por isso não deixa, Senhor, que

Amigo ouvinte, chegamos ao final desta edição em língua portuguesa do noticiário da Rádio Vaticano. Obrigada pela sua audiência e nós contamos novamente com você amanhã, neste mesmo horário.

0: amigas e amigos ouvintes, saudações sororais e fraternais. Sintonizam a Rádio Vaticano a transmitir o seu programa em língua portuguesa para os ouvintes que nos escutam no continente africano e pelo mundo fora. No Ângelus rezado na Praça da Liberdade, em Castel Gandolfo, neste domingo, dia 26 de julho, o Papa Leão XIV alertou para os riscos de um mercado que altera o paladar e não sacia. Exortou a deixar-se surpreender com o encontro com Jesus, o tesouro escondido, a pérola preciosa, a rede que recolhe os dispersos. Recordou ainda que Deus não faz distinção de pessoas e que a sua eleição é predileção, especialmente por quem é pequeno e rejeitado. Habitua a rubrica África Enclave Cultural, da autoria da colega Dulce Araújo. Tema em destaque hoje: o exímio músico, poeta, compositor e escritor cabo-verdiano Vasco Martins, falecido há cerca de um ano e na quadra dos seus 70 anos de nascimento. Eu sou Filomeno Lopes.
1: Cari fratelli e sorelle, buona domenica! 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Le parabole lasciano intendere la sorpresa di chi trova ciò che non poteva neanche sperare, al punto che vendere o lasciare tutto non appare ormai una rinuncia, ma un guadagno.
0: O Papa Leão XIV presidiu na manhã de hoje, domingo, dia 26 de julho, 17º domingo do Tempo Comum, a habitual cerimônia do Ângelus Domini na Praça da Liberdade, em Castel Gandolfo, onde se encontra ainda de férias. No centro do ensinamento de Jesus, disse o Papa na sua locução, está o mistério do Reino de Deus, que o Evangelho de hoje compara a uma pérola e a um tesouro. Ora, as parábolas, salientou, dão a entender a surpresa de quem encontra algo que nem sequer podia esperar, a tal ponto que vender ou deixar tudo já não aparece como uma renúncia, mas sim como um ganho. Na verdade, acrescentou o pontífice, os evangelistas desde as primeiras páginas descrevem como irresistível o chamamento de Jesus a segui-lo. Livre, certamente, mas urgente e capaz de suscitar uma resposta imediata e movida pelo desejo. Este, para o Santo Padre, é um primeiro e importante aspecto do modo como Deus está próximo e se deixa encontrar. O encontro com o seu reino, recordou, é uma reviravolta que não restringe, mas alarga a vida. Se algo tem agora de mudar, é para trazer mais possibilidades, não menos. Ora, sublinhou ainda o Papa, há um segundo aspecto ao qual Jesus parece dar muita importância. Quem encontra o tesouro escondido no campo é provavelmente um agricultor. A pérola, por sua vez, é reconhecida como sendo de grande valor por um negociante, talvez um viajante. Seguem-se outras duas parábolas, nas quais os protagonistas são pescadores e um escriba entendido em coisas velhas e novas. Existem outras ainda em que o reino se deixa vislumbrar numa mulher que amassa a farinha, noutra que arruma a casa, num rei que prepara a guerra, num homem que projeta construir uma torre, em administradores que gerem pagamentos ou investimentos, em pastores e agricultores. O reino de Deus, em suma, salientou Leão XIV, revela a sua beleza inestimável de diversas formas, mas chama todos, homens e mulheres, jovens e idosos, pobres e ricos, a uma profunda renovação. Todos podem compreendê-lo e são atraídos por ele. Por conseguinte, para o pontífice, também hoje a Igreja é uma comunhão de pessoas diferentes quanto à sua origem, a cultura, as competências e ao nível de responsabilidades, mas todas chamadas a

0: conhecerem-se como um em Jesus Cristo. Ele, o tesouro escondido, a pérola preciosa, a rede que recolhe os dispersos. Com efeito, desde o princípio, Jesus chamou e reuniu em torno de si pessoas que, de outro modo, nunca se teriam relacionado. Precisamente assim demonstrou que Deus não faz distinção de pessoas e que a sua eleição é predileção, especialmente por quem é pequeno e rejeitado.
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0: Irmãos e irmãs, só nos resta pedir um dom, o mesmo que o jovem rei Salomão invocou. É o dom de distinguir a pérola de grande valor, de saber reconhecer o tesouro pelo qual vale a pena vender tudo. Enquanto a indústria do consumo nos alerta a paladar, suscitando sempre novas necessidades para depois nos vender respostas que não saciam e, por vezes, envenenam o coração, temos de aprender a perceber o que realmente importa, o tesouro da relação com Deus, que nos abre a alegria e ajuda a viver da melhor maneira as relações entre nós.
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0: Che a intercessão de Maria, sede da sabedoria, concluiu dizendo o Santo Padre, oriente para Jesus o nosso desejo de vida, para que se realize em plenitude.
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0: Ontem, disse o Papa após a recitação mariana do Angelus Domini, foi beatificado Elia Oyek, patriarca de Antioquia dos Maronitas de 1839 a 1931 e foi fundador da Congregação das Irmãs Maronitas da Santa Família. Ele guiou por mais de 30 anos a Igreja dos Maronitas com grande dedicação e sensibilidade pastoral. Homem de diálogo e de esperança, foi um luminoso ponto de referência eclesial, social e político, ao ponto de ser chamado Pai do Grande Líbano. Que a oração e a intercessão do novo Beato acompanhem sempre os fiéis maronitas em todo o mundo e obtenham o dom da paz para o inteiro povo do Líbano, para mim tanto caro, disse o pontífice. Sigo com apreensão, prosseguiu o Santo Padre, o perdurar e o aumento da violência na Terra Santa, que originou ultimamente na morte de muitos civis em Cisjordânia e em Gaza. Dirijo um vibrante apelo para que se volte a negociar uma equa solução política, fundada na paridade da dignidade e igualdade de direitos de cada pessoa humana e a rejeitar novas ações militares e decisões unilaterais, em particular aquelas que violam o respeito e o status quo dos lugares santos de cada fé religiosa. Renovo também, acrescentou o pontífice, o meu apelo sobre a situação que se vive em todo o Médio Oriente, onde uma intensificação das operações militares trouxe novamente violência e destruição, colocando gravemente em risco a vida de numerosos civis e agravando a falta de água potável e eletricidade. Do profundo do coração, exorto todas as partes envolvidas a suspender os ataques e a reabrir com urgência espaços de diálogo e diplomacia para atingir quanto antes a paz tão desejada para toda a região. Continuemos, no entanto, acrescentou ainda Leão XIV, a rezar por todos os povos que no mundo sofrem por causa da guerra. Possa o Senhor tocar os corações, iluminar as mentes dos responsáveis, para que quanto antes se chegue a reconciliação e a paz. E o Papa recordou os incêndios que neste momento estão a devastar parte da França e da Espanha, manifestando a sua aproximação, e convidou todos a rezar para as pessoas atingidas e para o trabalho dos que prestam socorro. Em seguida, recordou que hoje se celebra a 6ª Jornada Mundial dos Avós e dos Idosos, que tem este ano como tema as palavras do profeta Isaías: Eu não os esquecerei jamais. Agradeçamos o Senhor, disse o Papa, pelo dom que os idosos representam para a Igreja e para a sociedade. Empenhemo-nos a respeitar e valorizar o precioso papel e em garantir-lhe sempre a devida atenção e assistência. Finalmente, Leão XIV saudou todos os presentes fiéis e peregrinos provenientes de diversas partes da Itália e do mundo, augurando a todos e do fundo do coração um bom domingo.
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0: Há cerca de um ano da sua morte e na quadra dos seus 70 anos de nascimento, o exímio músico, poeta, compositor e escritor cabo-verdiano Vasco Martins já tem um pátio a ele intitulado. É no CNAD, Centro Nacional de Artesanato e Design, na cidade de Mindelo, em São Vicente, ilha que ele tanto amou e onde viveu grande parte da sua vida. A cerimónia de dedicação teve lugar nesse amplo pátio multiuso no dia 10 de julho de 2026. Ao dar a notícia, a televisão cabo-verdiana, numa peça assinada pela jornalista cultural Matilde Dias, sublinhou que 2026 marca também os 50 anos da criação da Cooperativa Resistência pelos artistas plásticos Manuel Figueira, Bela Duarte e Luísa Queiroz. Essa cooperativa veio a dar lugar mais tarde ao Centro Nacional de Artesanato, que por sua vez desembocou no Centro Nacional de Artesanato e Design, o CNAD. Artur Marçal, diretor do CNAD, estabeleceu uma ligação entre essa cooperativa e a arte de Vasco Martins.
2: O que a cooperativa fez com os tiares, com o pano de terra, a pintura, o batik, o Vasco Martins fez com a música, com a poesia. Quando o mestre Vasco desafiou as convenções e introduziu a música eletrónica, as texturas sinfónicas e a poesia cósmica no nosso panorama musical, estava conscientemente a praticar um ato de resistência cultural.

A peça que temos vindo a ouvir até agora é Universo das Ilhas, de 1986, que, segundo o site Cabo Verde e a Música Online, Museu Virtual da Música Cabo-Verdiana, surgiu como forma de fazer face à ausência de orquestra em Cabo Verde. Então, já a partir dos anos 70, Vasco Martins, perante essa ausência, lança mão de sintetizadores e dá vida ao ciclo dedicado ao teclado.

0: E nesta esteira de Universo da Ilha, ouçamos a crónica de Filintilísio, que nos diz quem era exatamente o saudoso Vasco Martins.
1: Hoje o nosso destaque vai para o compositor, músico, investigador, poeta e pensador cabo-verdiano Vasco Martins, figura incontornável da cultura erudita cabo-verdiana, que faleceu aos 69 anos de idade na cidade do Mindelo, Cabo Verde, a 27 de novembro de 2025. Recusava rotulações da sua música. Uns consideravam-no erudito, pois algumas das suas peças eram orientadas para sinfonias, outros classificavam-no como New Age, pelo caráter instrumental, sobretudo utilizando piano e sintetizador. Mas toda a sua vasta e diversificada obra tinha base na música popular cabo-verdiana. Nasceu em Queluz, Portugal, em 1956, filho de pai cabo-verdiano e mãe portuguesa. Aos 9 anos, viajou para a Ilha de São Vicente, em Cabo Verde, juntando-se à família paterna. Em 1974, começou os seus estudos autodidatas da música. Em 1979, gravou o primeiro LP Vibrações para piano solo. Em 79-80, faz estudos em Portugal com o compositor Fernando Lopes Graça. Entre 81 e 83, estudou em França com o compositor e chefe de orquestra Henri-Claude Fantin-Pied. Regressou a Cabo Verde em 1984, onde criou e montou o seu novo universo musical, recolhendo elementos da música tradicional. Dedicou-se ao estudo da Borna. Em 1988, publicou o livro Amor na Música Tradicional de Cabo Verde e escreveu para oboé e cordas Para Além da Noite, uma recriação de algumas mornas de beleza. Começou a compor música sinfónica com Quinto Mundo, gravada na Rádio France, em Paris, com a qual participou na Tribuna de Compositores da Unesco, em 84. Entre 88 e 90, compôs a sinfonia Danças de Câncer e começou a escrever em 95 a série das 8 sinfonias que integram a sua obra musical. A sua sinfonia Arquipélago Magnético é a recriação de ambientes naturalistas de Cabo Verde, com forte apelo ao ritmo e sensibilidade musical das ilhas. Buda Dharma foi orquestrada em 2001, depois de sua primeira audição em São Paulo, Brasil, dirigida pelo maestro Lutero Rodrigues, viria a sofrer uma revisão. Na altura da sua composição, Vasco Martins dedicava-se à leitura da literatura budista. Esta obra foi tocada em França em março de 2007, dirigida na sua versão final pelo seu maestro Henri-Claude Fantin-Pied. Ele foi um dos raros músicos de Cabo Verde cuja principal ocupação profissional residia apenas na música. Era casado com Margarida Martins, também artista e professora de música, e teve um filho, Vamaro Martins, guitarrista, que tem seguido a sua própria carreira musical. Sinfonista, pianista, guitarrista, romancista, musicólogo, ensaísta, poeta e sound designer, é descrito como um criador singular, responsável por ligar, como nenhum outro, a tradição musical cabo-verdiana aos códigos da música erudita. A sua obra engloba mais de 26 discos, entre os quais Universo da Ilha, Quinto Mundo, Ritual Periférico, Sublime Delight, Apeiron, Lissin, e as quatro sinfonias Danças de Câncer e Partum Spiralis. O legado do compositor está igualmente presente na paisagem cultural do país, nomeadamente na partitura criada para si, que compõe a fachada do novo Centro Cultural de Arte, Artesanato e Design, inaugurado em 2022. Segundo o gestor cultural Irlando Ferreira, Vasco Martins navega entre a insularidade e a dimensão cósmica, utilizando a música em particular como veículo para se fundir com dimensões mais amplas da existência. Afinal, como escrevem na Alquimia da Luz, dizem que há mundos paralelos. Para o antropólogo Manuel Brito Semedo, desde cedo Vasco entendeu que a música cabo-verdiana podia dialogar com o mundo, sem se perder de si própria. Nas suas mãos, a morna tornava-se meditação, o batuque, pulsação cósmica. Dizia que a música era uma viagem para dentro, e talvez por isso nunca precisou de partir para se sentir universal. As suas obras musicais foram apresentadas em vários países, incluindo Portugal, França, Brasil e Japão, integrando projetos de cinema, teatro e dança.
0: Filintilício da Rosa de Porcelana, editora. Ouçamos agora Para Além da Noite, que, como dizia já Filintilício na sua crónica e sublinha também o já referido Museu Virtual da Música Cabo-Verdiana, foi composta por ocasião dos 10 anos da independência de Cabo Verde em 1985 e pelos 80 anos de nascimento do Beleza, outra saudosa figura importante da música cabo-verdiana e que deixou muitas mornas, um dos grandes géneros da música cabo-verdiana. Vasco Martins inspirou-se nessas mornas para essa composição.

O grande e eclético artista musical e da escrita e poesia Vasco Martins, a quem foi dedicado, referíamos o Pátio Multiuso do CNAD, Centro Nacional de Arte e Design na Ilha de São Vicente, numa cerimónia que contou com música, poesia, apresentação de um documentário feito por uma holandesa e um checo canadiano e cuja trilha sonora foi assinada por Vasco Martins. O filme documentário tem como tema de fundo a questão climática no arquipélago cabo-verdiano. Presente nesse serão também familiares de Vasco Martins, entre os quais o filho Vamar Martins, que é também músico e que participou na parte musical desse serão.

E por hoje é tudo. Nós voltamos amanhã, sempre à mesma hora. A todos a continuação de um feliz e sereno domingo. Fiquem bem e até amanhã, se Deus quiser. Ali, Laudetur Jesus Christus.

0: Nesta terça-feira, o Papa Francisco está em Prešov, distante 47 quilômetros de Košice, e onde chegou às 9 horas da manhã proveniente de Bratislava, para presidir a Divina Liturgia Bizantina de São João Crisóstomo, encontrar a comunidade Rom no bairro Lunik e, por fim, os jovens no estádio Locomotiva. Prešov, com seus 90 mil habitantes, está localizado no leste da Eslováquia, no vale do rio Toriza, 33 quilômetros ao norte de Košice. É a terceira maior cidade do país e capital da região de Sares. No campo esportivo de Prešov, o Papa Francisco viveu um dos momentos mais significativos de sua viagem à Eslováquia ao presidir a Divina Liturgia Bizantina de São João Crisóstomo. No dia em que a igreja celebra a exaltação da Santa Cruz, toda a homilia do pontífice foi voltada a meditar o escândalo e a loucura da morte de Jesus.
1: A cruz era instrumento de morte, eppure da lì è venuta la vita. Era ciò che nessuno voleva guardare, eppure ci ha rivelato la bellezza dell'amore di Dio.
0: A cruz era instrumento de morte, e contudo, dela veio a vida, disse o Papa. Por isso, o santo povo de Deus a venera. Aos olhos do mundo, a cruz é um fracasso.
1: Quante volte aspiriamo a um cristianesimo da vincitori, a um cristianesimo triunfalístico, que abbia rilevância e importância, que receba glória e honore.
0: Quantas vezes, disse Francisco, aspiramos a um cristianismo de vencedores, a um cristianismo triunfalista que tenha relevância e importância, receba glória e honra, mas um cristianismo sem cruz é mundano e torna-se estéril. Deus, prosseguiu o Papa, escolheu o caminho mais difícil, a cruz, para que não houvesse na terra ninguém tão desesperado que não conseguisse encontrá-lo, até mesmo na angústia, na escuridão, no abandono, no escândalo da sua miséria e dos próprios erros. Alguns santos, acrescentou o Papa, ensinaram que a cruz é como um livro, que para o conhecer é preciso abri-lo e ler. Significa deter o olhar sobre o crucificado, deixar-se impressionar pelas suas chagas, se comover e chorar diante de Deus ferido de amor por nós.
1: Se não facciamo così, la croce rimane un libro non letto.
0: Se não fizermos assim, a cruz permanece um livro não lido, cujo título e autor são bem conhecidos, mas que não influencia a vida. Não reduzamos a cruz a um objeto de devoção, e menos ainda a um símbolo político, a um sinal de relevância religiosa e social, recomendou o Papa. Da contemplação do crucifixo, ensinou Francisco, provém o segundo passo, dar testemunho. E são muitos os que sofreram e morreram na Eslováquia por causa do nome de Jesus. Hoje o país está livre da perseguição, mas sofre a ameaça do mundanismo e da mediocridade.
1: Porque a cruz não vuole essere uma bandeira da inalzare, mas a sorgente pura de um modo novo de vivere.
0: A cruz não quer ser uma bandeira elevada ao alto, mas a fonte pura de uma maneira nova de viver. Qual? A do Evangelho e das bem-aventuranças. Dos estúdios da Rádio Vaticano em Roma, Silvone José.

0: 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Bom dia. Esse é o Boletim de Notícias da Rádio Vaticano, Vatican News em língua portuguesa, nesta segunda-feira, 27 de julho. Nos estúdios, Silvana e José. O Papa Leão XIV participou através de uma mensagem em vídeo do Festival Hallelujah 2026, que teve início no dia 22 de julho em Fortaleza e se concluiu nesse domingo, dia 26. O vídeo do Papa foi exibido no sábado à noite, durante a programação do evento realizado pela comunidade católica Shalom. O Papa recorda na mensagem de vídeo que o festival é uma iniciativa que a cada ano, por meio da música, do louvor e da adoração, tem tocado os corações de tantas pessoas, dando bons frutos de evangelização, confissões, conversões, vocações sacerdotais e religiosas. Hoje, disse o Papa, gostaria de dizer novamente como é bom estar com os jovens. O seu entusiasmo contagia e desperta em todos nós um renovado ardor apostólico, disse o Papa recordando suas últimas viagens e o jubileu dos jovens, onde constatou que cada jovem possui um vigor missionário indispensável para transformar este mundo que tanto precisa do Evangelho. Nunca percam este ardor missionário, disse o Papa. Continuando, queridos jovens, deixem que o Espírito Santo reacenda em vocês um amor maior, capaz de transformar sua juventude em força evangelizadora, fazendo de cada um de vocês uma pedra viva na edificação da cidade da paz, que tanto almejamos, ou como dizia Santo Agostinho, da cidade de Deus, presente no meio da cidade dos homens. Leão XIV exorta os jovens a proclamarem com coragem que uma vida sem Cristo é uma vida sem graça. Ele é o caminho, a verdade e a vida. Por isso, não tenho medo de Cristo, disse o Papa usando as palavras de Bento XIV. Ele não tira nada, ele dá tudo. Quem se entrega ao Salvador recebe 100 vezes mais e sai sempre vencedor, disse ainda o Papa, recordando que os santos dão testemunho disso. E após a oração mariana do Ângelus deste domingo na Praça da Liberdade em Castel Gandolfo, o Papa Leão renovou seu apelo pela paz no Oriente Médio. Mariângela Jaguraba.
1: O pontífice manifestou preocupação com a situação no Oriente Médio, recordando o Líbano, onde Elias Oaiek, patriarca de Antioquia dos Maronitas de 1899 a 1931 e fundador da Congregação das Irmãs Maronitas da Sagrada Família, foi beatificado no último sábado, 25 de julho.
2: Ha guidato per più di 30 anni la Chiesa Maronita.
1: Ele guiou a Igreja Maronita por mais de 30 anos com grande dedicação e sensibilidade pastoral. Homem de diálogo e esperança, ele foi um brilhante ponto de referência eclesial, social e político, a ponto de ser chamado de Pai do Grande Líbano, que a oração e a intercessão do novo Beato acompanhem sempre os fiéis maronitas em todo o mundo e obtenham o dom da paz para todo o povo do Líbano, tão querido para mim. A seguir, o Papa disse que acompanha com preocupação a persistência e a escalada da violência na Terra Santa, da qual muitos civis também foram vítimas recentemente na Cisjordânia e em Gaza.
2: Rivolgo un accorato appello affinché si torni a negoziare un'equa soluzione politica.
1: Faço um apelo sincero para o retorno à negociação de uma solução política justa, baseada na igualdade de dignidade e direitos de cada pessoa humana, e para a rejeição de novas ações militares e decisões unilaterais, particularmente aquelas que violam o respeito e o status quo dos lugares sagrados de todas as religiões. Leão XIV renovou seu apelo relativo à situação em todo o Oriente Médio, onde a intensificação das operações militares causou a violência e destruição, pondo em grave perigo a vida de numerosos civis e agravando a escassez de água potável e de eletricidade.
2: Dal profondo del cuore, esorto tutte le parti coinvolte.
1: Do fundo do coração, exorto todas as partes envolvidas a suspenderem os ataques e a reabrirem urgentemente os espaços para o diálogo e a diplomacia, a fim de alcançar o mais rápido possível a paz tão desejada para toda a região. O Papa pediu para continuar rezando por todos os povos do mundo que sofrem por causa da guerra, que o Senhor toque os corações e ilumine as mentes dos responsáveis para que a reconciliação e a paz sejam em breve alcançadas, disse ele.
0: O Papa recordou ainda que nesse domingo celebrou-se o 6º Dia Mundial dos Avós e dos Idosos, cujo tema são as palavras do profeta Isaías: "Mas eu nunca me esquecerei de ti." Agradeçamos juntos ao Senhor pelo dom que os idosos representam para a Igreja e para a sociedade.
1: O Papa Leão XIV rezou a oração mariana do Ângelus deste domingo da Praça da Liberdade em Castel Gandolfo, onde permanece até segunda-feira, 27 de julho, para um período de descanso de verão. Na locução que precedeu a oração, o pontífice ressaltou que no centro do ensinamento de Jesus está o mistério do reino de Deus, que o Evangelho deste domingo compara a uma pérola e a um tesouro. De acordo com Leão XIV, as parábolas dão a entender a surpresa de quem encontra algo que nem sequer podia esperar, a tal ponto que vender ou deixar tudo já não aparece como uma renúncia, mas sim como um ganho. Segundo o Papa, os evangelistas, desde as primeiras páginas, descrevem como irresistível o chamado de Jesus a segui-lo. Livre, certamente, mas urgente e capaz de suscitar uma resposta imediata e movida pelo desejo.
2: E questo è un primo aspetto importante del modo in cui Dio è vicino.
1: Este é um primeiro e importante aspecto do modo como Deus está próximo e se deixa encontrar. O encontro com o seu reino é uma reviravolta que não restringe, mas alarga a vida. Se algo tem agora de mudar, é para trazer mais possibilidades, não menos. O Papa citou um segundo aspecto ao qual Jesus parece dar muita importância. Quem encontra o tesouro escondido no campo é provavelmente um agricultor. A pérola, por sua vez, é reconhecida como sendo de grande valor por um negociante, talvez um viajante. Seguem-se outras duas parábolas, nas quais os protagonistas são pescadores e um escriba, entendido em coisas antigas e novas. Existem outras, ainda em que o reino se deixa vislumbrar numa mulher que amassa farinha, noutra que arruma a casa, num rei que prepara a guerra, num homem que projeta construir uma torre, em administradores que gerem pagamentos ou investimentos, em pastores e agricultores. O reino de Deus, em suma, revela sua beleza inestimável de diversas formas, mas chama todos, homens e mulheres, jovens e crianças, pobres e ricos, há uma profunda renovação. Todos podem compreendê-lo e são atraídos por ele, disse o Papa Leão, acrescentando.
2: Anche oggi la Chiesa è comunione di persone diverse per origine.
1: Também hoje, a Igreja é uma comunhão de pessoas diferentes quanto à sua origem, à cultura, às competências e ao nível de responsabilidade, mas todas chamadas a reconhecerem-se como um em Jesus Cristo. É ele o tesouro escondido, a pérola preciosa, a rede que recolhe os dispersos. Com efeito, desde o princípio, Jesus chamou e reuniu em torno de si pessoas que, de outro modo, nunca se teriam relacionado. Precisamente assim demonstrou que Deus não faz distinção de pessoas e que a sua eleição é predileção, especialmente por quem é pequeno e rejeitado. De acordo com o pontífice, só nos resta pedir um dom, o mesmo que o jovem rei Salomão invocou. É o dom de distinguir a pérola de grande valor, de saber reconhecer o tesouro pelo qual vale a pena vender tudo.
2: Mentre l'industria dei consumi ci modifica il palato.
1: Enquanto a indústria do consumo nos altera o paladar, suscitando sempre novas necessidades para depois nos vender respostas que não saciam e por vezes envenenam o coração, temos de aprender a perceber o que realmente importa, o tesouro da relação com Deus, que nos abre a alegria e ajuda a viver da melhor maneira as relações entre nós. Leão XIV concluiu pedindo a Maria, sede da sabedoria, para que oriente para Jesus o nosso desejo de vida, a fim de que se realize em plenitude. O Papa Leão XIV enviou uma videomensagem aos jovens portugueses por ocasião do segundo encontro Rejoice, Jornada Nacional da Juventude Lamego, Portugal, que se realiza de 24 a 26 de julho. O pontífice inicia sua saudação com um convite.
2: Alegrai-vos sempre no Senhor. Aí, em Lamego, e em toda parte, nas vossas famílias, nas escolas, nas paróquias, nos movimentos e nos vários grupos juvenis a que pertenceis. Alegrai-vos no Senhor, com os vossos bispos e os responsáveis que vos acompanham, a vós e a muitos outros jovens em Portugal.
1: Ao recordar os dias da Jornada Mundial da Juventude de 2023 em Lisboa, disse:
2: foram dias esplêndidos e felizes, pela concórdia entre todos, pela harmonia entre diferentes línguas e culturas, mas, sobretudo, pelo encontro intenso com o Senhor Jesus e pela experiência das maravilhas que Cristo vivo realiza quando nos reunimos em seu nome.
1: Afirmando em seguida que é sempre especial estar com jovens porque o entusiasmo da fé é contagiante. O amor que demonstrais por Cristo reconforta, disse Leão. É maravilhoso nos nossos dias ver jovens como vós, cheios de fé e sem medo de o dizer. Complementando, é bonito notar que tendes fome da justiça e da caridade e não vos dais por satisfeitos com valores efêmeros.
2: Não tenhais medo da inquietude que vos habita. Aproveitai o seu impulso para vos aproximardes ainda mais de Cristo e para testemunhardes os valores do Evangelho. Bem ancorados na palavra de Jesus, lendo o Evangelho todos os dias, nunca deixeis de sonhar uma terra onde haja paz e fraternidade, nem de olhar para o mundo com encanto, nem de enfrentar o futuro com a luz da esperança. Queridos jovens, não deixeis que nada nem ninguém vos roube a esperança. Deus chama-nos sempre a ser santos, e os santos são profundamente humanos. Sede, pois, humanos, como é Cristo, e certamente mudareis este mundo para melhor. Que Nossa Senhora de Fátima, o Mãe do Bom Conselho, vos ajude.
1: O Papa Leão XIV enviou uma mensagem aos jovens da prelazia de Chota e Cutervo, no Peru, por ocasião da segunda jornada diocesana da juventude. Chamados a amar, enviados a servir, foi o lema do encontro deste ano que o Papa cita, recordando que os jovens são a juventude de Cristo. O Papa Leão exorta ainda:
2: Jesus não os quer jovens de sillão, adormecidos, ou instalados na comodidade dele, sempre se ha hecho assim.
1: Jesus não quer vocês como jovens de sofá, adormecidos ou acomodados no conforto do sempre foi feito assim. A igreja em Chota e Cutervo precisa da sua santa rebeldia, da sua energia limpa, da sua vontade de transformar as realidades de dor em espaços de esperança. O Papa convida todos para que se sintam missionários em suas escolas, em suas universidades, em suas ruas e em seus campos.

0: Louvado seja Nosso Senhor Jesus Cristo. 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Amigos de todo o Brasil e do continente africano, estamos juntos com o noticiário da Rádio Vaticano, Vatican News, em língua portuguesa, nesta segunda-feira, 27 de julho, trazendo as últimas notícias do Papa, da Igreja e do mundo. Nos estúdios, Silvana e José, com a assessoria técnica de Daniele Giorgi. Uma saudação a você no Brasil e nos países de língua portuguesa. O tempo é bom na cidade do Vaticano e a temperatura, nesse momento, na Praça São Pedro, em torno dos 29 graus Celsius. E vamos aos destaques do programa de hoje. O Papa aos jovens brasileiros: usem as redes sociais e a inteligência artificial com moderação e disciplina. O Papa se comunicou através de vídeo com jovens que participaram do Festival Hallelujah 2026, que se concluiu neste domingo, em Fortaleza. Apelo do Papa para a Terra Santa: se volte a negociar uma solução política justa. No Ângelus, deste domingo, na Praça da Liberdade, em Castel Gandolfo, o Papa alertou para os riscos de um mercado que altera o paladar e não sacia. O Papa Leão também enviou uma videomensagem aos jovens portugueses por ocasião do segundo encontro Rejoice, Jornada Nacional da Juventude Lamego. Ainda uma mensagem aos jovens peruanos e concluiu-se no Brasil o 9º Encontro Nacional da PASCOM. Bom dia mais uma vez a você, comigo aqui nos estúdios, Poliana Ferreira. Bom dia, Poliana, boa semana.
1: Bom dia, Silvana, e boa semana.
0: Hoje a Igreja nos traz São Celestino I.
1: Celestino foi um homem possuidor de grande energia e de comovente liberalidade. Recuperou Roma do saque feito por Albérico, o Bárbaro, enquanto favorecia os interesses espirituais da cristandade. Seus 10 anos de pontificado foram repletos de grandes realizações. Com suas respostas, conhecidas como decretais, às solicitações dos fiéis por normas eclesiais, criou o embrião do direito canônico. Celestino foi um grande amigo de Santo Agostinho. Faleceu no ano 432 e foi sepultado no cemitério de Priscila, em uma capela ilustrada com episódios do recente concílio de Éfeso, convocado por ele, durante o qual proclamou solenemente a maternidade divina de Maria. Mais tarde, as relíquias de São Celestino foram transladadas para a Basílica Romana de Santa Praxedes.
0: O Papa Leão XIV participou através de uma mensagem em vídeo do Festival Hallelujah 2026, que teve início no dia 22 de julho em Fortaleza e se concluiu neste domingo, dia 26. O vídeo do Papa foi exibido no sábado à noite, durante a programação do evento realizado pela comunidade católica Shalom. O Papa recorda na mensagem de vídeo que o festival é uma iniciativa que a cada ano, por meio da música, do louvor e da adoração, tem tocado os corações de tantas pessoas, dando bons frutos de evangelização, confissões, conversões, vocações sacerdotais e religiosas. Hoje, disse o Papa, gostaria de dizer novamente como é bom estar com os jovens. O seu entusiasmo contagia e desperta em todos nós um renovado ardor apostólico, disse o Papa, recordando suas últimas viagens e o jubileu dos jovens, onde constatou que cada jovem possui um vigor missionário indispensável para transformar este mundo que tanto precisa do Evangelho. Nunca percam este ardor missionário, disse o Papa. Continuando, queridos jovens, deixem que o Espírito Santo reacenda em vocês um amor maior, capaz de transformar sua juventude em força evangelizadora, fazendo de cada um de vocês uma pedra viva na edificação da cidade da paz, que tanto almejamos, ou como dizia Santo Agostinho, da cidade de Deus, presente no meio da cidade dos homens. Leão 14 exorta os jovens a proclamarem com coragem que uma vida sem Cristo é uma vida sem graça. Ele é o caminho, a verdade e a vida. Por isso não tenho medo de Cristo, disse o Papa usando as palavras de Bento 14. Ele não tira nada, ele dá tudo. Quem se entrega ao Salvador recebe 100 vezes mais e sai sempre vencedor, disse ainda o Papa, recordando que os santos dão testemunho disso. E após a oração mariana do Ângelus deste domingo na Praça da Liberdade em Castel Gandolfo, o Papa Leão renovou seu apelo pela paz no Oriente Médio. Mariângela Jaguraba.
2: O pontífice manifestou preocupação com a situação no Oriente Médio, recordando o Líbano, onde Elias Oayek, patriarca de Antioquia dos Maronitas de 1899 a 1931 e fundador da Congregação das Irmãs Maronitas da Sagrada Família, foi beatificado no último sábado, 25 de julho.
3: Ha guidato per più di 30 anni la Chiesa Maronita.
2: Ele guiou a Igreja Maronita por mais de 30 anos com grande dedicação e sensibilidade pastoral. Homem de diálogo e esperança, ele foi um brilhante ponto de referência eclesial, social e político, a ponto de ser chamado de Pai do Grande Líbano. Que a oração e a intercessão do novo Beato acompanhem sempre os fiéis maronitas em todo o mundo e obtenham o dom da paz para todo o povo do Líbano, tão querido para mim. A seguir, o Papa disse que acompanha com preocupação a persistência e a escalada da violência na Terra Santa, da qual muitos civis também foram vítimas recentemente na Cisjordânia e em Gaza.
3: Rivolgo un accorato appello affinché si torni a negoziare un'equa soluzione politica.
2: Faço um apelo sincero para o retorno à negociação de uma solução política justa, baseada na igualdade de dignidade e direitos de cada pessoa humana, e para a rejeição de novas ações militares e decisões unilaterais, particularmente aquelas que violam o respeito e o status quo dos lugares sagrados de todas as religiões. Leão XIV renovou seu apelo relativo à situação em todo o Oriente Médio, onde a intensificação das operações militares causou a violência e destruição, pondo em grave perigo a vida de numerosos civis e agravando a escassez de água potável e de eletricidade.
3: Dal profondo del cuore, esorto tutte le parti coinvolte.
2: Do fundo do coração, exorto todas as partes envolvidas a suspenderem os ataques e a reabrirem urgentemente os espaços para o diálogo e a diplomacia, a fim de alcançar o mais rápido possível a paz tão desejada para toda a região. O Papa pediu para continuar rezando por todos os povos do mundo que sofrem por causa da guerra, que o Senhor toque os corações e ilumine as mentes dos responsáveis para que a reconciliação e a paz sejam em breve alcançadas, disse ele.
0: O Papa recordou ainda que nesse domingo celebrou-se o 6º Dia Mundial dos Avós e dos Idosos, cujo tema são as palavras do profeta Isaías. Mas eu nunca me esquecerei de ti. Agradeçamos juntos ao Senhor pelo dom que os idosos representam para a Igreja e para a sociedade.
2: O Papa Leão XIV rezou a oração mariana do Ângelus deste domingo da Praça da Liberdade em Castel Gandolfo, onde permanece até segunda-feira, 27 de julho, para um período de descanso de verão. Na locução que precedeu a oração, o pontífice ressaltou que no centro do ensinamento de Jesus está o mistério do reino de Deus, que o Evangelho deste domingo compara a uma pérola e a um tesouro. De acordo com Leão XIV, as parábolas dão a entender a surpresa de quem encontra algo que nem sequer podia esperar, a tal ponto que vender ou deixar tudo já não aparece como uma renúncia, mas sim como um ganho. Segundo o Papa, os evangelistas, desde as primeiras páginas, descrevem como irresistível o chamado de Jesus a segui-lo, livre, certamente, mas urgente e capaz de suscitar uma resposta imediata e movida pelo desejo.
3: E questo è un primo aspetto importante del modo in cui Dio è vicino.
2: Este é um primeiro e importante aspecto do modo como Deus está próximo e se deixa encontrar. O encontro com o seu reino é uma reviravolta que não restringe, mas alarga a vida. Se algo tem agora de mudar, é para trazer mais possibilidades, não menos. O Papa citou um segundo aspecto ao qual Jesus parece dar muita importância. Quem encontra o tesouro escondido no campo é provavelmente um agricultor. A pérola, por sua vez, é reconhecida como sendo de grande valor por um negociante, talvez um viajante. Seguem-se outras duas parábolas, nas quais os protagonistas são pescadores e um escriba, entendido em coisas antigas e novas. Existem outras, ainda em que o reino se deixa vislumbrar numa mulher que amassa farinha, noutra que arruma a casa, num rei que prepara a guerra, num homem que projeta construir uma torre, em administradores que gerem pagamentos ou investimentos, em pastores e agricultores. O reino de Deus, em suma, revela sua beleza inestimável de diversas formas, mas chama todos, homens e mulheres, jovens e crianças, pobres e ricos, a uma profunda renovação. Todos podem compreendê-lo e são atraídos por ele, disse o Papa Leão, acrescentando.
3: Anche oggi, la Chiesa è comunione di persone diverse per origine.
2: Também hoje, a Igreja é uma comunhão de pessoas diferentes quanto à sua origem, à cultura, às competências e ao nível de responsabilidade, mas todas chamadas a reconhecerem-se como um em Jesus Cristo. É ele o tesouro escondido, a pérola preciosa, a rede que recolhe os dispersos. Com efeito, desde o princípio, Jesus chamou e reuniu em torno de si pessoas que, de outro modo, nunca se teriam relacionado. Precisamente assim demonstrou que Deus não faz distinção de pessoas e que a sua eleição é predileção, especialmente por quem é pequeno e rejeitado. De acordo com o pontífice, só nos resta pedir um dom, o mesmo que o jovem rei Salomão invocou. É o dom de distinguir a pérola de grande valor, de saber reconhecer o tesouro pelo qual vale a pena vender tudo. Enquanto a indústria do consumo nos altera o paladar, suscitando sempre novas necessidades para depois nos vender respostas que não saciam e por vezes envenenam o coração, temos de aprender a perceber o que realmente importa, o tesouro da relação com Deus, que nos abre a alegria e ajuda a viver da melhor maneira as relações entre nós. Leão XIV concluiu pedindo a Maria, sede da sabedoria, para que oriente para Jesus o nosso desejo de vida, a fim de que se realize em plenitude. O Papa Leão XIV enviou uma videomensagem aos jovens portugueses por ocasião do segundo encontro Rejoice, Jornada Nacional da Juventude Lamego, Portugal, que se realiza de 24 a 26 de julho. O pontífice inicia sua saudação com um convite.
4: Alegrai-vos sempre no Senhor. Aí, em Lamego e em toda parte, nas vossas famílias, nas escolas, nas paróquias, nos movimentos e nos vários grupos juvenis a que pertenceis. Alegrai-vos no Senhor, com os vossos bispos e os responsáveis que vos acompanham, a vós e a muitos outros jovens em Portugal.
2: Ao recordar os dias da Jornada Mundial da Juventude de 2023 em Lisboa, disse:
4: foram dias esplêndidos e felizes, pela concórdia entre todos, pela harmonia entre diferentes línguas e culturas, mas, sobretudo, pelo encontro intenso com o Senhor Jesus e pela experiência das maravilhas que Cristo vivo realiza quando nos reunimos em seu nome.
2: Afirmando em seguida que é sempre especial estar com jovens porque o entusiasmo da fé é contagiante. O amor que demonstrais por Cristo reconforta, disse Leão. É maravilhoso nos nossos dias ver jovens como vós, cheios de fé e sem medo de o dizer. complementando: é bonito notar que tendes fome da justiça e da caridade e não vos dais por satisfeitos com valores efêmeros.
4: Não tenhais medo da inquietude que vos habita. Aproveitai o seu impulso para vos aproximardes ainda mais de Cristo e para testemunhardes os valores do Evangelho. Bem-aculados na palavra de Jesus, lendo o Evangelho todos os dias, nunca deixeis de sonhar uma terra onde haja paz e fraternidade, nem de olhar para o mundo com encanto, nem de enfrentar o futuro com a luz da esperança. Queridos jovens, não deixeis que nada nem ninguém vos roube a esperança. Deus chama-nos sempre a ser santos, e os santos são profundamente humanos. Sede, pois, humanos, como é Cristo, e certamente mudareis este mundo para melhor. Que Nossa Senhora de Fátima, a mãe do bom conselho, vos ajude.
2: O Papa Leão XIV enviou uma mensagem aos jovens da prelazia de Chota e Cutervo, no Peru, por ocasião da segunda jornada diocesana da juventude. Chamados a amar, enviados a servir, foi o lema do encontro deste ano que o Papa cita, recordando que os jovens são a juventude de Cristo. O Papa Leão exorta ainda:
4: Jesus não os quer jovens de sillão, adormecidos ou instalados na comodidade del sempre se ha hecho así.
2: Jesus não quer vocês como jovens de sofá, adormecidos ou acomodados no conforto do sempre foi feito assim. A igreja em Chota e Cutervo precisa da sua santa rebeldia, da sua energia limpa, da sua vontade de transformar as realidades de dor em espaços de esperança. O Papa convida todos para que se sintam missionários em suas escolas, em suas universidades, em suas ruas e em seus campos. O pontífice completa a breve mensagem aos jovens, afirmando:
4: Sirvam com alegria, especialmente aos mais olvidados.
2: Sirvam com alegria, especialmente os mais esquecidos, porque é aí que se encontra o rosto sofrido de Jesus. Por fim, conclui sua mensagem recomendando todos à Virgem Maria, Nossa Senhora da Assunção, padroeira de Cutervo, que ela os proteja e os guie sempre.
0: Concluiu-se neste domingo, 26 de julho, o 9º Encontro Nacional da PASCOM, que se realizou no Santuário Nacional de Aparecida. Reunindo mais de 1.000 pasconeiros e pasconeiras, o Centro de Eventos Padre Vitor Coelho de Almeida acolheu os comunicadores que viveram dias de aprendizados, imersão e fé. A programação do encontro teve início na sexta-feira, dia 24, às 2 da tarde, com abertura de credenciamentos e se concluiu no domingo, finalizando com o envio missionário e encerramento do evento. Para compreender melhor sobre a importância da pastoral da comunicação na vida da Igreja, o padre Tiago Cíbula, assessor da Comissão de Comunicação da CNBB, destacou o papel da PASCOM como instrumento de comunhão, evangelização e anúncio do Evangelho. É a pastoral do ser e estar em comunhão. É a pastoral que se coloca a serviço da Igreja, reunindo os comunicadores e ajudá-los a compreender que essa pastoral da comunicação está caminhando junto com a evangelização. Durante o encontro, a pastoral buscou refletir sobre a evangelização e movimento. De acordo com o assessor da comissão, estamos em constante transformação com novas tecnologias que nos acercam. Tudo isso forma um conjunto de situações que precisamos entender e compreender a partir do nosso espaço de ação pastoral e podermos evangelizar, completou ele. Diante de uma igreja que percorre um caminho sinodal e da participação em atividades de vida em comunidade, Padre Tiago alertou para o diálogo entre uns com os outros, para que todos consigam ouvir o Espírito Santo. Com a presença de Paulo Rovini, prefeito do Dicastério para a Comunicação da Santa Sé, no evento, Padre Tiago destacou que sua participação representa uma oportunidade de comunhão mais próxima com o Papa. Um dos braços mais importantes dos dicastérios é justamente este da comunicação, pois proporciona que o Evangelho chegue a todos os lugares, nos fazendo compreender o que a Igreja espera de nós, destacou. Paulo Rufini, prefeito do Dicastério, abriu a programação formativa na sexta-feira, às 18 horas, para falar sobre a dimensão pastoral da comunicação. Desde 2018, Rufini coordena o organismo responsável por integrar os diversos meios de comunicação do Vaticano e tem se destacado pela defesa de uma comunicação marcada pela escuta, pelo diálogo e pela proximidade. Durante o encontro, Paulo Rufini discutiu sobre a comunicação em movimento e a dimensão pastoral da comunicação. Falando sobre a importância da pastoral da comunicação de se fundamentar na formação para usar as mídias, erguer o olhar, saber ensinar inclusive os grupos de discursos agressivos e pensar em como podemos ser protagonistas ativos de um novo humanismo na era digital, Rufini destacou: cabe a nós envolver nesta reflexão as jovens gerações e também mundos externos ao eclesial, jornalistas, escritores, artistas, engenheiros da informática, economistas. Diante de um clima cada vez mais polarizado e tóxico, que ameaça democracias e influencia o individualismo, o prefeito se uniu ao convite do Papa para desarmar a comunicação, desarmar as palavras, construir uma comunicação de diálogo e de paz. Ao reunir comunicadores de todo o Brasil no Santuário Nacional de Aparecida, o 9º Encontro Nacional da PASCOM reforçou que comunicar na Igreja vai além da técnica. Trata-se de uma vocação a serviço do Evangelho, da verdade e da comunhão, inspirando agentes pastorais a anunciar Cristo com criatividade, responsabilidade e esperança. Beatificado o Patriarca Royek, uma vida para Deus, o povo e a pátria libanesa. Na sede patriarcal de verão de Dimane, na presença do presidente Josh Aoun e das mais altas autoridades libanesas, foi celebrada a missa de beatificação de Elias Boutros Oyek. Em sua homilia, o patriarca maronita Bishara Boutros Rai enfatizou o chamado à santidade como serviço e a contribuição do Beato Patriarca para a construção de um país inclusivo e respeitoso com todos os seus cidadãos. No dia da beatificação do patriarca maronita Elias Boutros Royek, celebrada no sábado na Sé Patriarcal de Dimane, na presença do presidente Aoun e das mais altas autoridades do país, o patriarca Rai delineou o perfil espiritual e civil do novo beatificado, apresentando-o como uma das figuras mais ilustres da história libanesa. Como celebrou a cerimônia, o prefeito do Dicastério das Causas dos Santos, cardeal Marcello Semeraro, enviado do Papa Leão. Ele vem até nós trazendo o afeto do Santo Padre, disse o patriarca maronita, partilhando a alegria deste dia abençoado. Hoje, não elevamos um homem à glória terrena, mas testemunhamos a glória que Deus realizou nele, afirmou o patriarca Rai, lembrando que a santidade não é uma honra concedida pela terra, mas sim um dom que Deus concede àqueles que viveram o Evangelho fielmente até o fim. Em sua homilia, o patriarca maronita descreveu Royek como um homem de Deus, que foi o centro de sua vida, um homem da providência divina e um homem de visão e da nação, profundamente convicto de que o Líbano era uma missão antes de ser um Estado, e ele acreditava que a pessoa humana era sua riqueza mais preciosa. O patriarca Royek, disse ainda Bishara Rai, viveu segundo o único lema: meu Deus, a tua vontade, nunca buscando a sua própria glória, mas apenas a glória de Deus e o bem da humanidade. Recordou explicando que cada uma de suas escolhas era fruto da oração e brotava de uma consciência iluminada pela fé, fundada na retidão, na justiça e na humildade. Durante a terrível fome de 1916, ele abriu Dimane, Bikerk e os mosteiros aos famintos, chegando a hipotecar os bens do patriarcado. Quando lhe perguntaram quem retribuiria esses sacrifícios, ele respondeu com a simplicidade da fé: Deus proverá. Por essa razão, recordou o patriarca, o povo o chama de o patriarca dos pobres e oprimidos. E na conclusão, após uma grande avaliação, a Unesco, a Organização das Nações Unidas para a Educação, a Ciência e a Cultura, em sua 48ª edição, que se realizou em Busan, na Coreia do Sul, anunciou hoje que o Teatro Amazonas, em Manaus, e o Teatro da Paz, em Belém, seriam reconhecidos como Patrimônio Cultural Mundial, representando os primeiros bens culturais da região norte a conseguirem tal efeito. Nossos parabéns, então, a Manaus e a Belém. E assim chegamos à conclusão do nosso espaço de hoje, agradecendo a sua presença. Voltamos amanhã neste mesmo horário com mais informações direto do Vaticano para você. Uma boa semana e até lá.

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2: Alô você, essa é a Rádio Vaticano, transmitindo a música popular brasileira. Nos estúdios da Rádio Vaticano, Silvone José, saudando você mais uma vez sintonizado em 93.3 FM. Está chegando a primeira do nosso encontro de hoje, Samba da Bênção, com Vinícius de Moraes, depois da vez de Tom Jobim.

Se não, é como amar uma mulher só linda. E daí? Uma mulher tem que ter qualquer coisa além da beleza, qualquer coisa de triste, qualquer coisa que chora, qualquer coisa que sente saudade. Um molejo de amor machucado, uma beleza que vem da tristeza de se saber mulher, feita apenas para amar, para sofrer pelo seu amor e para ser só perdão.

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Deus, e confirma reconhecida. 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

0: Eu, por exemplo, o capitão do mato Vinícius de Moraes, poeta e diplomata, o branco mais preto do Brasil, na linha direta de Xangô. Saravá! A bênção, senhora, a maior Ialorixá da Bahia, terra de Caíba e João Gilberto. A bênção, Pixinguinha, tu que choraste na flauta todas as minhas mágoas de amor. A bênção, senhor, a bênção, Cartola. A bênção, Ismael Silva. Sua bênção em todos os prazeres. A bênção, Nelson Cavaquinho. A bênção, Geraldo Pereira. A bênção, meu bom Ciro Monteiro, você sobrinho de Nonô. A bênção, Noel. Sua bênção, Ari. A bênção, todos os grandes sambistas do meu Brasil branco, preto, mulato, lindo como a pele macia de Oxum. A bênção, maestro Antônio Carlos Jobim, parceiro e amigo querido, que já viajaste tantas canções comigo e ainda há tantas a viajar. A bênção, Carlinhos Lira, parceirinho 100%, você que une a ação ao sentimento e ao pensamento. A bênção. A bênção, Baden Powell, amigo novo, parceiro novo, que fizeste esse samba comigo. A bênção, amigo. A bênção, maestro Moacir Santos, que não és um só, és tantos. Tantos como o meu Brasil de todos os santos, inclusive meu São Sebastião. Saravá!
1: Saravá!
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0: Você ouviu aí Simone, Tô Voltando. Antes, Tom Jobim e Banda Nova, Luísa. E ainda a sensibilidade de Vinícius de Moraes, Samba da Benção. Chegamos ao final do nosso espaço de hoje, mas a gente volta amanhã com mais MPB para você. Bom início de tarde e até lá.
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1: Sintonizam a Rádio Vaticano a transmitir o seu rádio jornal em língua portuguesa para os ouvintes que nos escutam no continente europeu e pelo mundo fora. Sede humanos como é Cristo e certamente mudareis este mundo para melhor. Foi o conselho do Papa Leão XIV para os jovens reunidos em Lamego, Portugal, no segundo encontro Rejoice, Jornada Nacional da Juventude. A consternação do diretor das escolas da Custódia da Terra Santa, Padre Ibrahim Faltas, que, diante de uma terra irreconhecível, faz um alerta a quem provoca a violência e a quem não intervém para deter esta espiral sem fim. Estes e outros os principais temas para desenvolver já nesta nossa edição de hoje. Eu sou Filomeno Lopes. Sede humanos como é Cristo e certamente mudareis este mundo para melhor. Foi o conselho do Papa Leão XIV para os jovens reunidos em Lamego, em Portugal, no segundo encontro Rejoice, Jornada Nacional da Juventude. Mais pormenores com a colega Mariângela Jaguraba.
2: O Papa Leão XIV enviou uma videomensagem aos jovens portugueses por ocasião do segundo encontro Rejoice, Jornada Nacional da Juventude Lamego, Portugal, que se realiza de 24 a 26 de julho. O pontífice inicia sua saudação com um convite.
3: Alegrai-vos sempre no Senhor. Aí, em Lamego e em toda parte, nas vossas famílias, nas escolas, nas paróquias, nos movimentos e nos vários grupos juvenis a que pertenceis. Alegrai-vos no Senhor, com os vossos bispos e os responsáveis que vos acompanham, a vós e a muitos outros jovens em Portugal.
2: Ao recordar os dias da Jornada Mundial da Juventude de 2023 em Lisboa, disse:
3: foram dias esplêndidos e felizes pela concórdia entre todos, pela harmonia entre diferentes línguas e culturas, mas, sobretudo, pelo encontro intenso com o Senhor Jesus e pela experiência das maravilhas que Cristo vivo realiza quando nos reunimos em seu nome.
2: Afirmando em seguida que é sempre especial estar com jovens porque o entusiasmo da fé é contagiante. O amor que demonstrais por Cristo reconforta, disse Leão. É maravilhoso nos nossos dias ver jovens como vós, cheios de fé e sem medo de o dizer. Complementando, é bonito notar que tendes fome da justiça e da caridade e não vos dais por satisfeitos com valores efêmeros.
3: Não tenhais medo da inquietude que vos habita. Aproveitai o seu impulso para vos aproximardes ainda mais de Cristo e para testemunhardes os valores do Evangelho. Bem acorados na palavra de Jesus, lendo o Evangelho todos os dias, nunca deixeis de sonhar uma terra onde haja paz e fraternidade, nem de olhar para o mundo com encanto, nem de enfrentar o futuro com a luz da esperança. Queridos jovens, não deixeis que nada nem ninguém vos roube a esperança. Deus chama-nos sempre a ser santos, e os santos são profundamente humanos. Sede, pois, humanos, como é Cristo, e certamente mudareis este mundo para melhor. Que Nossa Senhora de Fátima, o mais do bom conselho, vos ajude.
1: Na Terra Santa, diz o diretor das escolas da Custódia da Terra Santa, Padre Ibrahim Faltas, a violência que nunca abandonou esta terra intensifica-se cada vez mais. Uma violência que se expande para novos atos de vingança, que aumenta a lista de mortes e destruição, que reduz as perspectivas de paz e que aprisiona mentes e corações atrás de cercas de arame farpado. A Cisjordânia queima, sangra, grita sua dor e sofrimento. Como Gaza, a Cisjordânia é um território que perdeu a sua dimensão e os seus espaços, que já não é reconhecível. Uma terra que foi dividida física e socialmente, ultrajada por feridas profundas, violada na sua identidade histórica. Cada canto desta terra sofre violência e destruição diariamente. Cada habitante desta terra sofre com a escassez, as limitações, o sofrimento e a humilhação que aumentam cada dia. As pessoas estão a morrer numa guerra não oficial, não declarada, mas contínua, constante e generalizada. O número de casas e terras queimadas é incontável. Não é mais possível viajar de uma cidade para outra, mesmo entre cidades muito próximas, para emergências médicas, para trabalhar, para ajudar parentes ou para defender pequenas propriedades familiares ocupadas e adquiridas ilegalmente por colonos prepotentes e violentos. Recebo, diz ainda o padre Ibrahim, vários pedidos de ajuda para necessidades que se tornaram graves, perigosas e difíceis de resolver. Os numerosos postos de controlo, mais de 1000, e os postos de controlo aéreo agora fazem parte de uma paisagem que antes definia a história e a vida dos palestinianos. Trabalho nos campos, extensões de olivais, animais pastando e cidades grandes e pequenas, repletas de sons, cores e vidas. Ao longo dos anos, os assentamentos cercaram cada aldeia, cada sinal e símbolo de sociabilidade. Eles cercam a vida palestiniana, mas não as acolhem. Sufocam-na, abafam as esperanças dos jovens que nem sequer conseguem imaginar o seu futuro, destroem as expectativas de quem trabalha arduamente para construir o passado e o presente, destroem os sorrisos e o sonho das crianças que veem a sua terra devastada, limitada e desprovida de cor. Pais impossibilitados de levar seus filhos que necessitam de cuidados hospitalares frequentes. Filhos que não podem chegar até aos seus pais idosos e doentes. Pais de família parados em postos de controle que os impedem de ir trabalhar. Essas situações vêm ocorrendo há meses, até mesmo anos, na Cisjordânia. As pessoas estão desesperadas e aterrorizadas pelas inúmeras incursões de colonos que impunemente conseguem espalhar medo e terror entre as pessoas, que não encontram abrigo e proteção sequer nas suas próprias casas. Os fortes apelos do Santo Padre para que cesse a violência devem ser ouvidos por quem a provoca e por quem não intervém para deter esta espiral sem fim. As eleições anunciadas e agendadas para os próximos meses em Israel e na Palestina devem trazer novos equilíbrios e verdadeira justiça para ambos os povos. A esperança de que o curso da história possa mudar jamais abandona quem tem fé e confiança no Senhor, concluiu dizendo o padre Ibrahim Faltas, diretor das Escolas da Custódia da Terra Santa. O arcebispo de Mbeya, na Tanzânia, Dom Gerva John Muswakihila Nyaizonga, foi eleito como novo presidente da Associação das Conferências Episcopais da África Oriental, a MECEA. Na manhã deste domingo, dia 26 de julho, Dom Nyaizonga presidiu a celebração eucarística de encerramento da 21ª Assembleia Plenária da MECEA, realizado no Campo Loreto Msongari, em Nairobi. O arcebispo refletiu sobre as leituras bíblicas do dia. Reconhecendo a responsabilidade que lhe foi confiada, o arcebispo afirmou que se identificava com a oração de Salomão pela sabedoria. Na sua mensagem final, divulgada no final da 21ª Assembleia Plenária da MECEA, os bispos da região reafirmaram o seu compromisso de escutar atentamente as esperanças, as preocupações e o sofrimento dos jovens, promovendo ações concretas para os acompanhar na vida e na missão da Igreja. A Assembleia Plenária dos Bispos teve lugar em Nairobi, no Quênia, de 19 a 26 de julho. A mensagem dos bispos, divulgada 26 de julho de 2026, esboça uma visão pastoral inspirada no tema da Assembleia, a caminhada sinodal da MECEA, juntamente com os jovens, construindo pontes de comunhão, esperança, justiça e boa governação. Os bispos comprometem-se a reforçar a participação dos jovens tanto na vida eclesial como na cívica, mediante a criação e o reforço de núcleos dedicados à juventude em toda a região, a formação de missionários digitais católicos para a evangelização na era digital, a promoção da educação, do aconselhamento, do empreendedorismo e do desenvolvimento de competências, bem como o reforço das políticas de proteção e de prestação de contas na pastoral juvenil. Os prelados comprometeram-se ainda a aprofundar a colaboração e a solidariedade entre as conferências episcopais membros da MECEA, ao mesmo tempo que dialogam com os governos, as instituições regionais e os parceiros de desenvolvimento para defender a mobilidade segura e legal dos jovens, uma maior participação cívica e a resolução pacífica dos conflitos através do diálogo. Dirigindo-se diretamente aos líderes políticos da região, os bispos manifestaram preocupação com as experiências relatadas pelos jovens durante a Assembleia. Os jovens disseram-nos claramente que muitas vezes se sentem usados durante os períodos eleitorais e esquecidos assim que os votos são apurados, afirmam os bispos. Pedimos o fim de qualquer exploração e instrumentalização dos jovens que se aproveita da sua situação de carência para obter vantagens políticas egoístas. Convidamos, pelo contrário, os líderes políticos a se tornarem líderes que inspirem esperança entre os jovens. Os bispos apelaram ainda aos parceiros ecumênicos e interreligiosos, ao setor empresarial e às agências de desenvolvimento para que trabalhem com a Igreja na criação de estruturas de apoio pastoral, psicossocial, educativo e digital que permitam aos jovens florescer. Numa mensagem dirigida aos próprios jovens, os bispos recordam-lhes que não são apenas o futuro da Igreja, mas uma parte essencial da sua missão atual. A primeira-ministra de Moçambique, Maria Bem-vinda Levi, apelou nesta segunda-feira, dia 27 de julho, ao Fundo Nacional de Desenvolvimento Sustentável para intensificar os esforços no combate à fome, à insegurança alimentar e na criação de oportunidades concretas para jovens e mulheres nas comunidades. Moçambique possui condições agroecológicas excepcionais. Temos potencial para produzir alimentos em quantidade suficiente para abastecer o mercado interno e até exportar. Devemos, por isso, reforçar a segurança alimentar e nutricional. Podemos e devemos, igualmente, gerar rendimento para as famílias moçambicanas, afirmou Maria Bem-vinda Levi, citada pelo jornal Angola Online. A governante falava em Maputo durante a cerimônia de tomada de posse de Dino Foi como presidente do Conselho de Administração do Fundo Nacional de Desenvolvimento Sustentável. Destacou que o novo responsável assume a liderança de uma instituição estratégica para o desenvolvimento do país, com a missão de impulsionar iniciativas que promovam o crescimento sustentável, a redução da pobreza e a melhoria das condições de vida das populações. E por hoje é tudo. Nós voltamos amanhã, sempre à mesma hora. A todos, a continuação de um feliz e sereno início de semana. Fiquem bem e até amanhã, se Deus quiser. Ali, Laudetur Jesus Christus.

0: Louvado seja nosso Senhor Jesus Cristo. 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Amigos de todo o Brasil e do continente africano, estamos juntos com o noticiário da Rádio Vaticano Vatican News em língua portuguesa nesta segunda-feira, 27 de julho, trazendo as últimas notícias do Papa, da Igreja e do mundo. Nos estúdios Silvone José, com assessoria técnica de Adriano Vitali. Uma saudação a você no Brasil e nos países de língua portuguesa. Esperei firmemente no Senhor e Ele se inclinou para mim, atendendo minha súplica. Fez-me cantar um canto novo, um louvor ao nosso Deus. Salmo 40, 2, 4. E vamos aos destaques do programa de hoje. O Papa, os jovens brasileiros, usem as redes sociais e a inteligência artificial com moderação e disciplina. O Papa se comunicou através de vídeo com jovens que participaram do Festival Hallelujah 2026 em Fortaleza. Leão XIV e o tenor Andrea Bocelli se unem em oração por um cântico de paz. O Borgo Laudato Si irá sediar a iniciativa na quarta-feira, dia 29 de julho. No espaço Memória Histórica, o incrível padre Roberto Landel de Moura. Unesco reconhece teatros no Brasil como patrimônio da cultura mundial. Os teatros da Amazônia, nessa segunda-feira, reconhecidos na Coreia do Sul. Falamos de Manaus e Belém. O Papa Leão XIV participou através de uma mensagem em vídeo do Festival Hallelujah 2026, que teve início no dia 22 de julho em Fortaleza e se concluiu neste domingo, dia 26. O vídeo do Papa foi exibido no sábado à noite, durante a programação do evento realizado pela comunidade católica Shalom. O Papa recorda na mensagem de vídeo que o festival é uma iniciativa que a cada ano, por meio da música, do louvor e da adoração, tem tocado os corações de tantas pessoas, dando bons frutos de evangelização, confissões, conversões, vocações sacerdotais e religiosas. Hoje, disse o Papa, gostaria de dizer novamente como é bom estar com os jovens. O seu entusiasmo contagia e desperta em todos nós um renovado ardor apostólico, disse o Papa recordando suas últimas viagens e o Jubileu dos Jovens, onde constatou que cada jovem possui um vigor missionário indispensável para transformar este mundo que tanto precisa do Evangelho. Nunca percam este ardor missionário, disse o Papa. Continuando, queridos jovens, deixem que o Espírito Santo reacenda em vocês um amor maior, capaz de transformar sua juventude em força evangelizadora, fazendo de cada um de vocês uma pedra viva na edificação da cidade da paz, que tanto almejamos, ou como dizia Santo Agostinho, da cidade de Deus, presente no meio da cidade dos homens. Leão XIV exorta os jovens a proclamarem com coragem que uma vida sem Cristo é uma vida sem graça. Ele é o caminho, a verdade e a vida. Por isso não tenho medo de Cristo, disse o Papa usando as palavras de Bento XIV. Ele não tira nada, ele dá tudo. Quem se entrega ao Salvador recebe 100 vezes mais e sai sempre vencedor, disse ainda o Papa, recordando que os santos dão testemunho disso. E após a oração mariana do Ângelus deste domingo na Praça da Liberdade em Castel Gandolfo, o Papa Leão renovou seu apelo pela paz no Oriente Médio. Mariângela Jaguraba.
1: O pontífice manifestou preocupação com a situação no Oriente Médio, recordando o Líbano, onde Elias Oaiek, patriarca de Antioquia dos Maronitas de 1899 a 1931 e fundador da Congregação das Irmãs Maronitas da Sagrada Família, foi beatificado no último sábado, 25 de julho.
2: Ha guidato per più di 30 anni la Chiesa Maronita.
1: Ele guiou a Igreja Maronita por mais de 30 anos com grande dedicação e sensibilidade pastoral. Homem de diálogo e esperança, ele foi um brilhante ponto de referência eclesial, social e político, a ponto de ser chamado de Pai do Grande Líbano, que a oração e a intercessão do novo Beato acompanhem sempre os fiéis maronitas em todo o mundo e obtenham o dom da paz para todo o povo do Líbano, tão querido para mim. A seguir, o Papa disse que acompanha com preocupação a persistência e a escalada da violência na Terra Santa, da qual muitos civis também foram vítimas recentemente na Cisjordânia e em Gaza.
2: Rivolgo un accorato appello affinché si torni a negoziare un'equa soluzione politica.
1: Faço um apelo sincero para o retorno à negociação de uma solução política justa, baseada na igualdade de dignidade e direitos de cada pessoa humana, e para a rejeição de novas ações militares e decisões unilaterais, particularmente aquelas que violam o respeito e o status quo dos lugares sagrados de todas as religiões. Leão XIV renovou seu apelo relativo à situação em todo o Oriente Médio, onde a intensificação das operações militares causou a violência e destruição, pondo em grave perigo a vida de numerosos civis e agravando a escassez de água potável e de eletricidade.
2: Dal profondo del cuore, esorto tutte le parti coinvolte.
1: Do fundo do coração, exorto todas as partes envolvidas a suspenderem os ataques e a reabrirem urgentemente os espaços para o diálogo e a diplomacia, a fim de alcançar o mais rápido possível a paz tão desejada para toda a região. O Papa pediu para continuar rezando por todos os povos do mundo que sofrem por causa da guerra, que o Senhor toque os corações e ilumine as mentes dos responsáveis para que a reconciliação e a paz sejam em breve alcançadas, disse ele.
0: O Papa recordou ainda que nesse domingo celebrou-se o sexto Dia Mundial dos Avós e dos Idosos, cujo tema são as palavras do profeta Isaías: "Mas eu nunca me esquecerei de ti." Agradeçamos juntos ao Senhor pelo dom que os idosos representam para a Igreja e para a sociedade. Leão XIV e o tenor Andrea Bocelli se unem em oração por um cântico de paz. O Borgo Laudato Si irá sediar a iniciativa nesta quarta-feira, 29 de julho. O encontro de comunhão e oração pela paz entre os povos, promovido pelo Centro de Alta Formação Laudato Si e pela Fundação Andrea Bocelli, será conduzido pelo Papa. O evento, que vai contar com a participação dos jovens coristas da Fundação e do próprio tenor italiano, será realizado no âmbito das comemorações dos 800 anos da morte de São Francisco de Assis. Um cântico de paz irá reunir nesta quarta-feira, no Borgo Laudato Si, em Castel Gandolfo, o Papa Leão XIV, o tenor italiano Andrea Bocelli e mais de 160 crianças e jovens provenientes da Terra Santa, Uganda e da própria Itália, que participam da primeira edição do ABF, Voice of Global Gathering, uma experiência internacional promovida pela Fundação Andrea Bocelli. O Encontro de Comunhão e Oração pela Paz entre os Povos, que também é organizado pelo Centro de Alta Formação Laudato Si, faz parte das comemorações dos 800 anos da morte de São Francisco de Assis. A iniciativa pretende prestar homenagem ao legado espiritual do pobrezinho de Assis que, justamente no Cântico das Criaturas, entregou ao mundo uma visão de fraternidade universal, reconciliação e louvor ao Criador. 800 anos após sua morte, essa mensagem continua a ressoar com extraordinária atualidade em um mundo ferido por guerras, divisões e crises humanitárias, lembrando-nos de que a paz nasce do reconhecimento de que somos irmãos, da proteção da criação e do cuidado mútuo uns pelos outros. Será mais um gesto concreto de encontro, educação e fraternidade, afirma o cardeal Fábio Baggio, diretor-geral do Centro de Alta Formação Laudato Si. Celebrar o 8º centenário da ascensão de São Francisco ao céu significa deixar-se interpelar novamente pela força profética de sua mensagem. Hoje, mais do que nunca, em uma época marcada por conflitos e divisões, o Cântico das Criaturas nos lembra que tudo está interligado e que a paz se constrói educando para o encontro, o diálogo, o cuidado com a criação e a dignidade de cada pessoa. Essa é a vocação do Borgo Laudato Si, contribuir para difundir uma cultura da paz fundamentada na fraternidade humana e na ecologia integral, enraizada em nossa fé. O momento de comunhão será conduzido pelo Papa Leão XIV, que irá elevar uma oração para invocar o dom da paz no mundo, inspirando-se precisamente na mensagem universal do Cântico das Criaturas. Os funcionários dos dicastérios da Santa Sé, do Governatorato do Estado da Cidade do Vaticano e dos departamentos da Cúria Romana estão sendo convidados para viver essa experiência de fraternidade e partilha, para renovar juntos o compromisso da Igreja a serviço da paz, da reconciliação e da dignidade de cada pessoa. Um dos momentos mais significativos da celebração será dedicado à música. Um dos momentos mais significativos da celebração será dedicado à música. A oração será acompanhada pela voz do maestro Andrea Bocelli e pelo coro da sua fundação, composto por 164 crianças e jovens provenientes de Israel, Cisjordânia, Uganda, Haiti e Itália. Jovens que trazem consigo histórias diferentes, muitas vezes marcadas pela guerra, pela pobreza ou pelo sofrimento, mas que, por meio do canto, testemunham como a arte pode se tornar uma linguagem universal de diálogo, esperança e reconciliação. O Cântico de Paz será o encerramento de um encontro de 10 dias, durante o qual coristas e educadores se reuniram pela primeira vez, unidos pela música, no espírito de uma aldeia global. De 20 a 25 de julho, eles foram acolhidos na Toscana, onde alternaram atividades educativas e artísticas através de um intercâmbio cultural, inclusive subindo ao palco do Teatro do Silêncio, com o maestro Andrea Bocelli. Desde domingo, 26, o grupo se encontra na região do Lácio, no próprio Borgo Laudato Si, com momentos de descoberta cultural, além da participação em encontros institucionais. Nesta segunda-feira, por exemplo, cantam para o presidente da Itália, Sergio Mattarella, no Quirinal, em Roma. Na quarta-feira, dia 29, então, o compromisso é com a paz e a fraternidade junto ao Papa Leão XIV, como explica o próprio maestro Andrea Bocelli. O Cântico de Paz, disse, nasce do desejo de confiar à música uma mensagem simples e universal. A paz se constrói por meio do encontro e da capacidade de ouvir a voz do outro. As crianças e os jovens protagonistas deste momento trazem consigo histórias, culturas e experiências diferentes, mas no canto descobrem uma linguagem comum, capaz de criar proximidade e esperança. A presença deles, destacou Bocelli, nos lembra que, mesmo das situações mais difíceis, podem nascer a reconciliação, a partilha e a fraternidade. Ao final da celebração, cada delegação irá entregar ao pontífice um objeto típico do país de origem, com o intuito de valorizar a identidade e testemunhar gratidão. No espírito de acolhimento que caracteriza o Borgo Laudato Si, todos os artistas e convidados serão recebidos para um momento de convívio, em uma ocasião de diálogo, encontro e fraternidade.
3: padre Roberto Landel de Moura realizou a primeira transmissão pública de voz humana sem fio da história em 16 de julho de 1899, em São Paulo, conectando o Colégio Santana à Ponte Grande. Dando sequência à sua reflexão, a Igreja, o Progresso e a Modernidade, padre Gerson Schmidt nos propõe hoje o incrível padre Roberto Landel de Moura. Vamos ouvir.
4: O sacerdote jesuíta Roberto Landel de Moura, 1861 a 1928, é o verdadeiro inventor do rádio, embora não reconhecido como tal, mas considerado pioneiro da transmissão de voz sem fio e um dos precursores do rádio e da fibra óptica. Anos antes de Guglielmo Marconi, como sacerdote e inventor nascido em Porto Alegre, no estado do Rio Grande do Sul, realizou a primeira transmissão pública da voz humana, sem o uso de fios no Brasil, em 1899. Neste último 30 de junho, recordamos os 98 anos da morte do padre Roberto Landel de Moura, sacerdote gaúcho que marcou a história não apenas pela dedicação à igreja, mas também por sua contribuição pioneira à ciência e às telecomunicações. Foi o verdadeiro inventor do rádio e do mundo das telecomunicações, não apoiado pelo governo brasileiro na época de seus inventos. Por falta de apoio na época do governo brasileiro, deixou de ser batizado como verdadeiro inventor da radiodifusão. Natural de Porto Alegre, Landel de Moura faleceu em sua cidade natal em 30 de junho de 1928, aos 67 anos. Hoje, seus restos mortais estão colocados na Igreja Nossa Senhora do Rosário, de Porto Alegre, paróquia onde atuou como sacerdote pouco antes de morrer. Há poucos anos, o túmulo do pioneiro das telecomunicações estava depositado no Cemitério dos Padres, no bairro Glória, na capital gaúcha, tendo sido um tanto escondido e afastado da verdadeira história desse gênio. O deslocamento dos restos mortais e sua sepultura, localizada anteriormente na periferia da cidade, o colocam num local de destaque, numa igreja de muita peregrinação, Santuário do Sacramento da Reconciliação, local onde ocorrem muitos penitentes. Em reportagem de 30 de julho de 1995, feita por Lúcia Pires, no jornal Gaúcho Zero Hora, descreve assim algumas dessas importantes informações. Se existem controvérsias sobre datas, descobertas e inventos do padre e cientista porto-alegrense Roberto Landel de Moura, há pelo menos um ponto indiscutível em sua vida. Assim como Santos Dumont, ele foi um profissional desvalorizado em seu próprio país, pelo menos enquanto viveu. Hoje, dia em que se celebra 70 anos de sua morte, isto na ocasião da reportagem, atualmente 98 anos, o padre será lembrado como o homem que, pela primeira vez, transmitiu o som da voz humana à distância sem fios e como precursor das telecomunicações. A reportagem da jornalista formada na Pontifícia Universidade Católica do Rio Grande do Sul, Lúcia Pires, ainda reporta assim: o ineditismo do feito de Landel de Moura não foi suficiente para garantir ao padre uma vida de glórias. Foi um outro cientista, o italiano Guglielmo Marconi, quem colheu os louros da invenção do rádio. Mesmo depois de transmitir do centro de São Paulo mensagens faladas por ondas luminosas e eletromagnéticas, princípio do rádio, e de registrar patentes no Brasil e nos Estados Unidos dessa e de outras descobertas, o padre gaúcho morreu no anonimato aos 67 anos em Porto Alegre. Padre Landel de Moura conseguiu, na época, fazer esses registros dos inventos nos Estados Unidos, tendo os principais patentes dos seguintes inventos: transmissor de ondas, precursor do rádio, para transmissão de mensagens, era utilizada a luz, princípio do laser e de fibras óticas. lâmpada de 3 eletrodos, peça fundamental no desenvolvimento da radiodifusão, telégrafo sem fio e intercomunicador. Em uma entrevista que concedeu ao jornal Última Hora em 1924, Landau disse que sempre trabalhou para o bem da humanidade, tentando provar que a religião não é incompatível com a ciência. Padre Landau deixou muitos cadernos manuscritos, cerca de 40 foram localizados. De suas anotações, segundo Hamilton Almeida, um dos seus principais biógrafos, é nítida a aptidão revelada pelo padre na área das ciências físicas, químicas e biológicas, e também para filosofia, psicologia, parapsicologia e medicina. Em 1967, foi fundada em Porto Alegre a Fundação Padre Landau de Moura, a FEPLAN. Atualmente, a entidade é administrada pela Universidade Federal do Rio Grande do Sul, a URGS. A FEPLAN é uma organização de caráter filantrópico com a finalidade de utilizar a imagem e o som para promover a educação. Em um livro antigo da editora Globo, Rio de Janeiro, Porto Alegre e São Paulo, publicado no ano de 1960, de autoria de Hernani Fornari, sob o título O Incrível Padre Landau de Moura, História Triste de um Inventor Brasileiro, lemos assim o seu prefácio. Se é bem verdade que, no princípio, não foram pequenas as nossas decepções diante da indiferença, da incompreensão e mesmo da descrença de alguns cientistas e técnicos ilustres em relação às descobertas e invenções daquele clérigo, menores não foram, em compensação, as satisfações que tivemos mais tarde, com o apoio, os esclarecimentos e a colaboração que passaram a prestar nos outros técnicos e cientistas, igualmente ilustres e de não menor renome e proficiência, entre os quais avultam esses cujos nomes tivemos, com as expressões do nosso reconhecimento, a honra de gravar no pórtico deste livro. E se muitas vezes vimos, com assinatura de outros, reeditado quase ipsis literis e sem citação da fonte, está-se a ver o material que íamos tão laboriosamente colhendo e publicando, ainda aí nos sentimos de alguma maneira recompensados e também agradecidos. É que compreendemos que divulgando, embora como resultado de investigações próprias ou de outrem, a vida e as obras do padre Landau de Moura, esses prestimosos articulistas estavam, a seu modo, colaborando conosco, no sentido de chamar a atenção de nossos patrícios para o esquecido e genial físico brasileiro, e assim contribuindo para o reconhecimento de seus direitos e maior glória de seu nome.

Após uma grande avaliação, a Unesco, em sua 48ª edição que se realizou em Busan, na Coreia do Sul, anunciou que o Teatro Amazonas em Manaus e o Teatro da Paz em Belém seriam reconhecidos como Patrimônio Cultural Mundial, representando os primeiros bens culturais da região norte a conseguirem tal feito. O Teatro Amazonas é um dos maiores símbolos culturais do Brasil e um dos mais famosos da América Latina. Sua história está ligada diretamente ao ciclo da borracha, que ocorreu no final do século XIX, sendo este um período de grande movimentação econômica no estado. Sua construção ocorreu para mostrar a prosperidade e o desenvolvimento da cidade. O teatro foi inaugurado em 31 de dezembro de 1896, tendo como sua primeira apresentação a ópera La Gioconda, do compositor italiano Almicari Ponchielli. A arquitetura do teatro possui materiais importados de toda a Europa, como, por exemplo, mármore italiano, vidros e cristais franceses e estruturas metálicas da Inglaterra. Após um declínio econômico da cidade de Manaus, o teatro passou por um longo período de poucas atividades, sendo assim obrigado a fechar por vários anos. Na segunda metade do século XX, o edifício foi restaurado. Atualmente, o Teatro Amazonas virou um patrimônio histórico para todo o Brasil. Há diversos concertos, óperas, apresentação de dança, peças de teatro e eventos culturais, como o Festival Amazonas de Ópera. Já o Teatro da Paz, em Belém, surgiu também por conta do ciclo da borracha, no século XIX. O objetivo de construir o teatro era para suprir os desejos da elite paraense de assistir espetáculos e óperas. Sua arquitetura representa o estilo neoclássico. Seu projeto começou em 1869, mas só foi concluído em 1868, por conta de atrasos e mudanças no projeto. Em 1878, foi inaugurado com a apresentação do drama francês As Duas Órfãs, do dramaturgo Adolphe de Nery. Até hoje, o teatro recebe óperas, companhias de teatro e concertos. Os dois teatros foram candidatados pelo governo brasileiro como teatros da Amazônia, criando dois grupos, sendo assim, o Teatro Amazonas e o Largo de São Sebastião, em Manaus, e o Teatro da Paz e a Praça da República, em Belém. Dessa forma, o Brasil passou a ter 26 sítios reconhecidos pela Organização da ONU, sendo eles 16 culturais, 9 naturais e 1 misto.

Obrigado a Poliana. Parabéns mais uma vez, então, a Belém e a Manaus. Chegamos à conclusão do espaço de hoje, agradecendo a sua presença. A gente volta amanhã, nesse mesmo horário, com mais informações direto do Vaticano para você. Uma boa semana. E até lá.

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1: Amigas e amigos, saudações. 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
2: Sede humanos como é Cristo e certamente mudareis este mundo para melhor. Foi o conselho do Papa Leão XIV para os jovens reunidos em Lamego, Portugal, no segundo encontro Rejoice, Jornada Nacional da Juventude. A consternação do diretor das escolas da Custódia da Terra Santa, Padre Ibrahim Faltas, que, diante de uma terra irreconhecível, faz um alerta a quem provoca a violência e a quem não intervém para deter esta espiral sem fim.
1: Há quase 200 anos era criada por negros no Brasil e por eles dirigida a Associação Protetora dos Desvalidos. Agora ela tem pela primeira vez uma mulher como presidente. Em entrevista à revista Raça, ela fala dos desvalidos de ontem e de hoje e da evolução dos métodos de proteção e luta pela dignidade. E de 22 a 26 deste mês de julho teve lugar na Colômbia a 4ª Conferência Continental de Estudos Afro-Latino-Americanos. Mais de 1000 participantes e centenas de painéis. Tema a desenvolver na rubrica Segunda Década dos Afrodescendentes.
2: Sede humanos como é Cristo e certamente mudareis este mundo para melhor. Foi o conselho do Papa Leão XIV para os jovens reunidos em Lamego, em Portugal, no segundo encontro Rejoice, Jornada Nacional da Juventude. Mais pormenores com a colega Mariângela Jaguraba.
3: O Papa Leão XIV enviou uma videomensagem aos jovens portugueses por ocasião do segundo encontro Rejoice, Jornada Nacional da Juventude Lamego, Portugal, que se realiza de 24 a 26 de julho. O pontífice inicia sua saudação com um convite.
4: Alegrai-vos sempre no Senhor. Aí, em Lamego e em toda parte, nas vossas famílias, nas escolas, nas paróquias, nos movimentos e nos vários grupos juvenis a que pertenceis. Alegrai-vos no Senhor, com os vossos bispos e os responsáveis que vos acompanham, a vós e a muitos outros jovens em Portugal.
3: Ao recordar os dias da Jornada Mundial da Juventude de 2023 em Lisboa, disse:
4: Foram dias esplêndidos e felizes, pela concórdia entre todos, pela harmonia entre diferentes línguas e culturas, mas, sobretudo, pelo encontro intenso com o Senhor Jesus e pela experiência das maravilhas que Cristo vivo realiza quando nos reunimos em seu nome.
3: Afirmando em seguida que é sempre especial estar com jovens porque o entusiasmo da fé é contagiante. O amor que demonstrais por Cristo reconforta, disse Leão. É maravilhoso nos nossos dias ver jovens como vós, cheios de fé e sem medo de o dizer. Complementando, é bonito notar que tendes fome da justiça e da caridade e não vos dais por satisfeitos com valores efêmeros.
4: Não tenhais medo da inquietude que vos habita. Aproveitai o seu impulso para vos aproximardes ainda mais de Cristo e para testemunhardes os valores do Evangelho. Bem-acorados na palavra de Jesus, lendo o Evangelho todos os dias, nunca deixeis de sonhar uma terra onde haja paz e fraternidade, nem de olhar para o mundo com encanto, nem de enfrentar o futuro com a luz da esperança. Queridos jovens, não deixeis que nada nem ninguém vos roube a esperança. Deus chama-nos sempre a ser santos, e os santos são profundamente humanos. Sede, pois, humanos, como é Cristo, e certamente mudareis este mundo para melhor. Que Nossa Senhora de Fátima, o Mãe do Bom Conselho, vos ajude.
2: Na Terra Santa, diz o diretor das Escolas da Custódia da Terra Santa, Padre Ibrahim Faltas, a violência que nunca abandonou esta terra intensifica-se cada vez mais. Uma violência que se expande para novos atos de vingança, que aumenta a lista de mortes e destruição, que reduz as perspectivas de paz e que aprisiona mentes e corações atrás das cercas de arame farpado. A Cisjordânia queima, sangra, grita sua dor e sofrimento. Como Gaza, a Cisjordânia é um território que perdeu a sua dimensão e os seus espaços, que já não é reconhecível. Uma terra que foi dividida física e socialmente, ultrajada por feridas profundas, violada na sua identidade histórica. Cada canto desta terra sofre violência e destruição diariamente. Cada habitante desta terra sofre com a escassez, as limitações, o sofrimento e a humilhação que aumentam cada dia. As pessoas estão a morrer numa guerra não oficial, não declarada, mas contínua, constante e generalizada. O número de casas e terras queimadas é incontável. Não é mais possível viajar de uma cidade para outra, mesmo entre cidades muito próximas, para emergências médicas, para trabalhar, para ajudar parentes, ou para defender pequenas propriedades familiares ocupadas e adquiridas ilegalmente por colonos prepotentes e violentos. Recebo, diz ainda o padre Ibrahim, vários pedidos de ajuda para necessidades que se tornaram graves, perigosas e difíceis de resolver. Os numerosos postos de controlo, mais de 1000, e os postos de controlo aéreo agora fazem parte de uma paisagem que antes definia a história e a vida dos palestinianos. Trabalho nos campos, extensões de olivais, animais pastando e cidades grandes e pequenas, repletas de sons, cores e vidas. Ao longo dos anos, os assentamentos cercaram cada aldeia, cada sinal e símbolo de sociabilidade. Eles cercam a vida palestiniana, mas não as acolhem. Sufocam-na, abafam as esperanças dos jovens que nem sequer conseguem imaginar o seu futuro, destroem as expectativas de quem trabalha arduamente para construir o passado e o presente, destroem os sorrisos e o sonho das crianças que veem a sua terra devastada, limitada e desprovida de cor. Pais impossibilitados de levar seus filhos que necessitam de cuidados hospitalares frequentes. Filhos que não podem chegar até aos seus pais idosos e doentes. Pais de família parados em postos de controle que os impedem de ir trabalhar. Essas situações vêm ocorrendo há meses, até mesmo anos, na Cisjordânia. As pessoas estão desesperadas e aterrorizadas pelas inúmeras incursões de colonos que impunemente conseguem espalhar medo e terror entre as pessoas, que não encontram abrigo e proteção sequer nas suas próprias casas. Os fortes apelos do Santo Padre para que cesse a violência devem ser ouvidos por quem a provoca e por quem não intervém para deter esta espiral sem fim. As eleições anunciadas e agendadas para os próximos meses em Israel e na Palestina devem trazer novos equilíbrios e verdadeira justiça para ambos os povos. A esperança de que o curso da história possa mudar jamais abandona quem tem fé e confiança no Senhor, concluiu dizendo o padre Ibrahim Faltas, diretor das Escolas da Custódia da Terra Santa. O arcebispo de Mbeya, na Tanzânia, Dom Gervachon Muswakihila Nyaizonga, foi eleito como novo presidente da Associação das Conferências Episcopais da África Oriental, a MECEA. Na manhã deste domingo, dia 26 de julho, Dom Nyaizonga presidiu a celebração eucarística de encerramento da 21ª Assembleia Plenária da MECEA, realizada no Campo Loreto Msongari, em Nairobi. O arcebispo refletiu sobre as leituras bíblicas do dia, reconhecendo a responsabilidade que lhe foi confiada, O arcebispo afirmou que se identificava com a oração de Salomão pela sabedoria. Na sua mensagem final, divulgada no final da 21ª Assembleia Plenária da MCA, os bispos da região reafirmaram o seu compromisso de escutar atentamente as esperanças, as preocupações e o sofrimento dos jovens, prometendo ações concretas para os acompanhar na vida e na missão da Igreja. A Assembleia Plenária dos Bispos teve lugar em Nairobi, no Quênia, de 19 a 26 de julho. A mensagem dos bispos, divulgada 26 de julho de 2026, esboça uma visão pastoral inspirada no tema da Assembleia, a caminhada sinodal da MCA, juntamente com os jovens, construindo pontes de comunhão, esperança, justiça e boa governação. Os bispos comprometem-se a reforçar a participação dos jovens tanto na vida eclesial como na cívica, mediante a criação e o reforço de núcleos dedicados à juventude em toda a região, a formação de missionários digitais católicos para a evangelização na era digital, a promoção da educação, do aconselhamento, do empreendedorismo e do desenvolvimento de competências, bem como o reforço das políticas de proteção e de prestação de contas na pastoral juvenil. Os prelados comprometeram-se ainda a aprofundar a colaboração e a solidariedade entre as conferências episcopais membros da MCA, ao mesmo tempo que dialogam com os governos, as instituições regionais e os parceiros de desenvolvimento para defender a mobilidade segura e legal dos jovens, uma maior participação cívica e a resolução pacífica dos conflitos através do diálogo. Dirigindo-se diretamente aos líderes políticos da região, os bispos manifestaram preocupação com as experiências relatadas pelos jovens durante a Assembleia. Os jovens disseram-nos claramente que muitas vezes se sentem usados durante os períodos eleitorais e esquecidos assim que os votos são apurados, afirmam os bispos. Pedimos o fim de qualquer exploração e instrumentalização dos jovens que se aproveita da sua situação de carência para obter vantagens políticas egoístas. Convidamos, pelo contrário, os líderes políticos a se tornarem líderes que inspirem esperança entre os jovens. Os bispos apelaram ainda aos parceiros ecumênicos e interreligiosos, ao setor empresarial e às agências de desenvolvimento para que trabalhem com a Igreja na criação de estruturas de apoio pastoral, psicossocial, educativo e digital que permitam aos jovens florescer. Numa mensagem dirigida aos próprios jovens, os bispos recordam-lhes que não são apenas o futuro da Igreja, mas uma parte essencial da sua missão

Segunda década dos afrodescendentes, 2025-2034. Esfoliando, por assim dizer, a revista brasileira Raça Online, esbatemo-nos numa entrevista realizada em março de 2025 por Maurício Pestana, diretor executivo da revista, a Lígia Margarida, primeira mulher presidente da mais antiga instituição fundada e dirigida por negros na luta pela igualdade em São Salvador da Bahia, no Brasil. Trata-se da Associação Protetora dos Desvalidos, SPD. Foi fundada em 1832 na Bahia, entre as duas maiores rebeliões negras que o país vivenciou, a Revolta dos Búzios e a Revolta dos Malés, escreve Maurício Pestana na introdução à entrevista. Ele acrescenta que, ainda que 186 anos depois, esta associação, hoje com um património material e imaterial invejável, passou da proteção dos negros escravizados, que eram então os desvalidos, à proteção da maioria da população brasileira, ainda desprotegida. E a primeira pergunta que ele coloca à atual presidente Lígia Margarida, advogada, é quais são as principais atividades que a SPD desenvolve. Ela responde recordando que a Irmandade do Amparo dos Desvalidos foi idealizada em 1827 e institucionalizada em 1832 e foi pensada para resgatar a dignidade e a autonomia dos escravizados. Compravam-se cartas de alforria e promoviam-se outros tipos de amparo, como, por exemplo, socorro aos doentes, apoio financeiro aos chamados ganhadores e ganhadoras da época e assistência às famílias dos associados falecidos, entre outras atividades. Mas estavam também presentes nas lutas políticas pela igualdade de direitos na cidade, como se pode notar pelos relatórios nos arquivos, diz ela. Hoje, frisa, continuamos atuando em apoio do movimento social da cidade de diversas formas, seja como ações de apoio aos associados, seja em projetos sociais voltados para questões ligadas à desigualdade social. Apoio a comunidades negras de vários países também é uma das nossas ações, afirma ela, citando ainda a parceria com a Rota dos Quilombos. Quilombos, recordamos, eram lugares de resistência dos negros ao regime esclavagista do Brasil. Eram quase estados onde viviam de forma autónoma e livre. O mais famoso dos quilombos de então foi o Grande Quilombo dos Palmares, erguido e regido por Zumbi e que durou quase um século. Quase 200 anos depois da criação da Associação Protetora dos Desvalidos, SPD, como concilia a sua linha tradicional e modernidade? Perguntou o jornalista. Através do diálogo, respondeu Lígia Margarida, frisando que os ritos tradicionais não podem ser obstáculos para fazermos as discussões atuais e necessárias. Enquanto os arquivos e alguns associados lembram como eram enfrentadas as questões no passado, os problemas de hoje nos impulsionam a atuar nas questões emergentes, sem logicamente esquecer os objetivos da casa, disse ela. E o jornalista quis saber também quais são as formas de manutenção e sobrevivência da Associação Protetora dos Desvalidos hoje. Desde o início, sublinhou a presidente, os fundadores criaram mecanismos de autonomia. As joias, as mensalidades e contribuições livres de simpatizantes e associados foram o grande pilar da sustentação. Com o tempo, foram criando novas estratégias para mobilizar recursos.
A compra de imóveis é, até hoje, a principal fonte de recursos para a instituição, diz ela, ressaltando que mobilizam recursos de diversas formas para manter as ações da casa. Para isto, contamos com a firme colaboração de associados e interessados na história da Associação Protetora dos Desvalidos. Lígia Margarida prossegue respondendo a perguntas relacionadas com os maiores desafios hoje desta histórica instituição e quem eram os desvalidos da época. Os 19 homens negros que criaram a instituição estavam cientes da necessidade de garantir os direitos humanos do povo escravizado. Lutavam contra o racismo, a imposição religiosa e contra a desigualdade social. Na época, usaram a lógica de amparo aos desvalidos. Hoje, o nosso desafio é fazer a releitura disso, aproximarmo-nos dos nossos desvalidos e contribuir para que os direitos sejam garantidos. E cita a juventude negra, vítima diária de genocídio, a mulher negra, vítima de racismo institucional, as crianças a quem se nega o direito de viver a sua infância. Lutar por justiça social, igualdade de direitos e de género, liberdade religiosa e respeito pela diversidade, aliado ao inserir nos quadros da instituição uma juventude consciente e identificada com a nossa história, é o nosso desafio. A pergunta sobre o que distingue a Associação Protetora dos Desvalidos, com profunda história de luta a favor do povo negro, e instituições contemporâneas como Olodum e Leaê, empenhadas também nessa luta, a advogada Lígia Margarida respondeu: as nossas lutas têm um único objetivo, contribuir para o bem-estar e bem-viver dos nossos povos, ver os seus direitos respeitados. Uma instituição como a SPD, ou seja, a Associação Protetora dos Desvalidos, criada em 1832, depois da Revolta dos Búzios e 3 anos antes da Revolta dos Malés, época da repressão a toda a iniciativa negra, quando ser candomblecista ou capoeirista era reprimido até com a pena de morte, facilmente compreendemos que eles elegeram outra estratégia aceite no período: amparar os desvalidos. No entanto, continuou Lígia, o que faziam era muito mais do que isso. Apoiavam ganhadores e ganhadoras, emprestavam dinheiro com juros baixos, criaram pecúlio, entre outras ações. Foram muitos os meios, mas o fim era o mesmo: empoderar o povo negro. Hoje, prossegue a presidente, os co-irmãos Olodum e Ileaye, gozando de mais liberdade no campo da expressão da nossa cultura e musicalidade, utilizam outras ferramentas e estratégias para reafirmar a nossa identidade, lembrando que somos negros e não temos vergonha disso. O que nos difere são as estratégias utilizadas e a forma como elas são implementadas. O foco é o mesmo. Os caminhos diferentes, mas chegaremos juntos à vitória do povo negro quando o poder da cidade for nosso, lembrando os ideais pensados pelos revoltosos de Búzios e dos Malés, rematou a presidente da Associação Protetora dos Desvalidos. Sobre as revoltas dos Búzios e a revolta dos Malés, voltaremos proximamente. E para concluirmos esta rubrica de hoje, mais uma notícia relativa aos negros na América Latina. Teve lugar na cidade de Cali, na Colômbia, de 22 a 24 deste mês de julho de 2026, a 4ª Conferência Continental sobre Estudos Afro-Latino-Americanos. Reuniu na Universidade Privada Colombiana ICESI mais de 1.000 investigadores, estudantes, artistas, decisores políticos e produtores de conhecimento de todas as Américas e de outras regiões. Organizada pelo Instituto de Investigação Afro-Latino-Americana,
Alari, da Universidade de Harvard, nos Estados Unidos, e pelo Centro de Estudos Afrodiaspóricos da Universidade ICESI, a conferência tornou-se o principal encontro internacional dedicado a estudos afro-latino-americanos. A sessão plenária inaugural marcou um momento histórico, contando com a presença da vice-presidenta da Colômbia, Francia Márquez, naquela que foi a sua última aparição pública antes de deixar o cargo por fim de mandato. Esteve acompanhada pela ministra da Ciência, Tecnologia e Inovação da Colômbia, Isenia Olaya, pelo reitor da Universidade ICESI, Esteban Piedra Rita, pelo diretor fundador do ALARI, Alejandro de la Fuente, e por Márcia Lima, diretora de AfroCEPRAB, organizadora da 3ª Conferência Continental em São Paulo, no Brasil, e membro do Consórcio Universitário de Estudos Afro-Latino-Americanos. O debate foi moderado pela ex-ministra da Educação, Aurora Vergara. O painel refletiu sobre o crescimento notável dos estudos afro-latino-americanos como campo de conhecimento e sobre a importância de fortalecer as instituições, ampliar a colaboração internacional e apoiar a investigação rigorosa. Fazendo eco do apelo da vice-presidente Francia Márquez por justiça e dignidade, Alejandro de la Fuente terminou a sua intervenção com a frase "até que a dignidade se torne um hábito", sublinhando o empenho da conferência em promover um conhecimento que contribua para sociedades mais equitativas. Durante a cerimónia de abertura, foi também anunciado que a 5ª Conferência Continental sobre Estudos Afro-Latino-Americanos será acolhida pela Universidade Nacional Maior de San Marcos, em Lima, no Peru, em julho de 2028. O anúncio foi feito por Carlota Casilino, diretora da Faculdade de Ciências Sociais da Universidade de San Marcos. Ao longo de 3 dias, foram desenvolvidos centenas de painéis acadêmicos, mesas redondas, lançamento de livros, exibições de filmes, apresentações artísticas e debates públicos que refletiram a diversidade e a vitalidade dos estudos afro-latino-americanos. Através de iniciativas como a Conferência Continental, o ALARI continua a fortalecer a área ao constituir redes acadêmicas transnacionais, apoiar parcerias institucionais e criar espaços onde a investigação de ponta possa florescer em todas as Américas.

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1: A primeira-ministra de Moçambique, Maria Bem-vinda Levi, apelou nesta segunda-feira, dia 27 de julho, ao Fundo Nacional de Desenvolvimento Sustentável para intensificar os esforços no combate à fome, à insegurança alimentar e na criação de oportunidades concretas para jovens e mulheres nas comunidades. Moçambique possui condições agroecológicas excepcionais. Temos potencial para produzir alimentos em quantidade suficiente para abastecer o mercado interno e até exportar. Devemos, por isso, reforçar a segurança alimentar e nutricional. Podemos e devemos igualmente gerar rendimento para as famílias moçambicanas, afirmou Maria Bem-vinda Levi, citada pelo jornal Angola Online. A governante falava em Maputo durante a cerimónia de tomada de posse de Dino Foi como presidente do Conselho de Administração do Fundo Nacional de Desenvolvimento Sustentável. Destacou que o novo responsável assume a liderança de uma instituição estratégica para o desenvolvimento do país, com a missão de impulsionar iniciativas que promovam o crescimento sustentável, a redução da pobreza e a melhoria das condições de vida das populações.
2: E com isto terminamos por hoje esta emissão da Rádio Vaticano. Obrigada pela atenção e até amanhã, se Deus quiser.

0: 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Amigos de todo o Brasil e do continente africano, estamos juntos com o noticiário da Rádio Vaticano Vatican News em língua portuguesa nesta segunda-feira, 27 de julho, trazendo as últimas notícias do Papa, da Igreja e do mundo. Nos estúdios, Silvonei José, com assessoria técnica de Adriano Vitali. Uma saudação a você no Brasil e nos países de língua portuguesa. Esperei firmemente no Senhor e Ele se inclinou para mim, atendendo minha súplica. Fez-me cantar um canto novo, um louvor ao nosso Deus. Salmo 40, 2, 4. E vamos aos destaques do programa de hoje. O Papa, os jovens brasileiros, usem as redes sociais e a inteligência artificial com moderação e disciplina. O Papa se comunicou através de vídeo com jovens que participaram do Festival Aleluia 2026 em Fortaleza. Leão 14 e o tenor Andrea Bocelli se unem em oração por um cântico de paz. O Borgo Laudato Si irá sediar a iniciativa na quarta-feira, dia 29 de julho. No espaço Memória Histórica, o incrível padre Roberto Landel de Moura. Unesco reconhece teatros no Brasil como patrimônio da cultura mundial. Os teatros da Amazônia, nessa segunda-feira, reconhecidos na Coreia do Sul. Falamos de Manaus e Belém. O Papa Leão XIV participou através de uma mensagem em vídeo do Festival Aleluia 2026, que teve início no dia 22 de julho em Fortaleza e se concluiu nesse domingo, dia 26. O vídeo do Papa foi exibido no sábado à noite, durante a programação do evento realizado pela Comunidade Católica Shalom. O Papa recorda na mensagem de vídeo que o festival é uma iniciativa que a cada ano, por meio da música, do louvor e da adoração, tem tocado os corações de tantas pessoas, dando bons frutos de evangelização, confissões, conversões, vocações sacerdotais e religiosas. Hoje, disse o Papa, gostaria de dizer novamente como é bom estar com os jovens. O seu entusiasmo contagia e desperta em todos nós um renovado ardor apostólico, disse o Papa, recordando suas últimas viagens e o Jubileu dos Jovens, onde constatou que cada jovem possui um vigor missionário indispensável para transformar este mundo que tanto precisa do Evangelho. Nunca percam este ardor missionário, disse o Papa. Continuando, queridos jovens, deixem que o Espírito Santo reacenda em vocês um amor maior, capaz de transformar sua juventude em força evangelizadora, fazendo de cada um de vocês uma pedra viva na edificação da cidade da paz, que tanto almejamos, ou como dizia Santo Agostinho, da cidade de Deus, presente no meio da cidade dos homens. Leão XIV exorta os jovens a proclamarem com coragem que uma vida sem Cristo é uma vida sem graça. Ele é o caminho, a verdade e a vida. Por isso não tenho medo de Cristo, disse o Papa usando as palavras de Bento XIV. Ele não tira nada, ele dá tudo. Quem se entrega ao Salvador recebe 100 vezes mais e sai sempre vencedor, disse ainda o Papa, recordando que os santos dão testemunho disso. E após a oração mariana do Ângelus deste domingo na Praça da Liberdade em Castel Gandolfo, o Papa Leão renovou o seu apelo pela paz no Oriente Médio. Mariângela Jaguraba.
1: O pontífice manifestou preocupação com a situação no Oriente Médio, recordando o Líbano, onde Elias Oaiek, patriarca de Antioquia dos Maronitas de 1899 a 1931 e fundador da Congregação das Irmãs Maronitas da Sagrada Família, foi beatificado no último sábado, 25 de julho.
2: Ha guidato per più di 30 anni la Chiesa Maronita.
1: Ele guiou a Igreja Maronita por mais de 30 anos com grande dedicação e sensibilidade pastoral. Homem de diálogo e esperança, ele foi um brilhante ponto de referência eclesial, social e político, a ponto de ser chamado de Pai do Grande Líbano, que a oração e a intercessão do novo Beato acompanhem sempre os fiéis maronitas em todo o mundo e obtenham o dom da paz para todo o povo do Líbano, tão querido para mim. A seguir, o Papa disse que acompanha com preocupação a persistência e a escalada da violência na Terra Santa, da qual muitos civis também foram vítimas recentemente na Cisjordânia e em Gaza.
2: Rivolgo un accorato appello affinché si torni a negoziare un'equa soluzione politica.
1: Faço um apelo sincero para o retorno à negociação de uma solução política justa, baseada na igualdade de dignidade e direitos de cada pessoa humana, e para a rejeição de novas ações militares e decisões unilaterais, particularmente aquelas que violam o respeito e o status quo dos lugares sagrados de todas as religiões. Leão XIV renovou seu apelo relativo à situação em todo o Oriente Médio, onde a intensificação das operações militares causou a violência e destruição, pondo em grave perigo a vida de numerosos civis e agravando a escassez de água potável e de eletricidade.
2: Dal profondo del cuore, esorto tutte le parti coinvolte.
1: Do fundo do coração, exorto todas as partes envolvidas a suspenderem os ataques e a reabrirem urgentemente os espaços para o diálogo e a diplomacia, a fim de alcançar o mais rápido possível a paz tão desejada para toda a região. O Papa pediu para continuar rezando por todos os povos do mundo que sofrem por causa da guerra, que o Senhor toque os corações e ilumine as mentes dos responsáveis para que a reconciliação e a paz sejam em breve alcançadas, disse ele.
0: O Papa recordou ainda que nesse domingo celebrou-se o sexto Dia Mundial dos Avós e dos Idosos, cujo tema são as palavras do profeta Isaías: "Mas eu nunca me esquecerei de ti." Agradeçamos juntos ao Senhor.

que vai contar com a participação dos jovens coristas da Fundação e do próprio tenor italiano, será realizado no âmbito das comemorações dos 800 anos da morte de São Francisco de Assis. Um cântico de paz irá reunir nesta quarta-feira, no Borgo Laudato Si, em Castel Gandolfo, o Papa Leão XIV, o tenor italiano Andrea Bocelli e mais de 160 crianças e jovens provenientes da Terra Santa, Uganda e da própria Itália, que participam da primeira edição do ABF, Voice of Global Gathering, uma experiência internacional promovida pela Fundação Andrea Bocelli. O encontro de comunhão e oração pela paz entre os povos, que também é organizado pelo Centro de Alta Formação Laudato Si, faz parte das comemorações dos 800 anos da morte de São Francisco de Assis. A iniciativa pretende prestar homenagem ao legado espiritual do pobrezinho de Assis que, justamente no Cântico das Criaturas, entregou ao mundo uma visão de fraternidade universal, reconciliação e louvor ao Criador. 800 anos após sua morte, essa mensagem continua a ressoar com extraordinária atualidade em um mundo ferido por guerras, divisões e crises humanitárias, lembrando-nos de que a paz nasce do reconhecimento de que somos irmãos, da proteção da criação e do cuidado mútuo uns pelos outros. Será mais um gesto concreto de encontro, educação e fraternidade, afirma o cardeal Fábio Baggio, diretor-geral do Centro de Alta Formação Laudato Si. Celebrar o 8º centenário da ascensão de São Francisco ao céu significa deixar-se interpelar novamente pela força profética de sua mensagem. Hoje, mais do que nunca, em uma época marcada por conflitos e divisões, o Cântico das Criaturas nos lembra que tudo está interligado e que a paz se constrói educando para o encontro, o diálogo, o cuidado com a criação e a dignidade de cada pessoa. Essa é a vocação do Borgo Laudato Si, contribuir para difundir uma cultura da paz fundamentada na fraternidade humana e na ecologia integral, enraizada em nossa fé. O momento de comunhão será conduzido pelo Papa Leão XIV, que irá elevar uma oração para invocar o dom da paz no mundo, inspirando-se precisamente na mensagem universal do Cântico das Criaturas. Os funcionários dos dicastérios da Santa Sé, do Governatorato do Estado da Cidade do Vaticano e dos departamentos da Cúria Romana estão sendo convidados para viver essa experiência de fraternidade e partilha, para renovar juntos o compromisso da Igreja a serviço da paz, da reconciliação e da dignidade de cada pessoa. Um dos momentos mais significativos da celebração será dedicado à música. A oração será acompanhada pela voz do maestro Andrea Bocelli e pelo coro da sua fundação, composto por 164 crianças e jovens provenientes de Israel, Cisjordânia, Uganda, Haiti e Itália. Jovens que trazem consigo histórias diferentes, muitas vezes marcadas pela guerra, pela pobreza ou pelo sofrimento, mas que, por meio do canto, testemunham como a arte pode se tornar uma linguagem universal de diálogo, esperança e reconciliação. O Cântico de Paz será o encerramento de um encontro de 10 dias, durante o qual coristas e educadores se reuniram pela primeira vez, unidos pela música, no espírito de uma aldeia global. De 20 a 25 de julho, eles foram acolhidos na Toscana, onde alternaram atividades educativas e artísticas através de um intercâmbio cultural, inclusive subindo ao palco do Teatro do Silêncio, com o maestro Andrea Bocelli. Desde domingo, 26, o grupo se encontra na região do Lácio, no próprio Borgo Laudato Si, com momentos de descoberta cultural, além da participação em encontros institucionais. Nesta segunda-feira, por exemplo,

0: cantam para o presidente da Itália, Sergio Mattarella, no Quirinal em Roma. Na quarta-feira, dia 29, então, o compromisso é com a paz e a fraternidade junto ao Papa Leão XIV, como explica o próprio maestro Andrea Bocelli. O cântico de paz, disse, nasce do desejo de confiar à música uma mensagem simples e universal. A paz se constrói por meio do encontro e da capacidade de ouvir a voz do outro. As crianças e os jovens protagonistas deste momento trazem consigo histórias, culturas e experiências diferentes. Mas no canto, descobrem uma linguagem comum, capaz de criar proximidade e esperança. A presença deles, destacou Bocelli, nos lembra que, mesmo das situações mais difíceis, podem nascer a reconciliação, a partilha e a fraternidade. Ao final da celebração, cada delegação irá entregar ao pontífice um objeto típico do país de origem, com o intuito de valorizar a identidade e testemunhar gratidão. No espírito de acolhimento que caracteriza o Borgo Laudato Si, todos os artistas e convidados serão recebidos para um momento de convívio, em uma ocasião de diálogo, encontro e fraternidade.
1: Padre Roberto Landel de Moura realizou a primeira transmissão pública de voz humana sem fio da história em 16 de julho de 1899, em São Paulo, conectando o Colégio Santana à Ponte Grande. Dando sequência à sua reflexão, a Igreja, o Progresso e a Modernidade, Padre Gerson Schmidt nos propõe hoje o incrível Padre Roberto Landel de Moura. Vamos ouvir.
2: O sacerdote jesuíta Roberto Landel de Moura, 1861 a 1928, é o verdadeiro inventor do rádio, embora não reconhecido como tal, mas considerado pioneiro da transmissão de voz sem fio e um dos precursores do rádio e da fibra óptica. Anos antes de Guglielmo Marconi, como sacerdote e inventor nascido em Porto Alegre, no estado do Rio Grande do Sul, realizou a primeira transmissão pública da voz humana, sem o uso de fios no Brasil, em 1899. Neste último 30 de junho, recordamos os 98 anos da morte do padre Roberto Landel de Moura, sacerdote gaúcho que marcou a história não apenas pela dedicação à igreja, mas também por sua contribuição pioneira à ciência e às telecomunicações. Foi o verdadeiro inventor do rádio e do mundo das telecomunicações, não apoiado pelo governo brasileiro na época de seus inventos. Por falta de apoio na época do governo brasileiro, deixou de ser batizado como verdadeiro inventor da radiodifusão. Natural de Porto Alegre, Landel de Moura faleceu em sua cidade natal em 30 de junho de 1928, aos 67 anos. Hoje, seus restos mortais estão colocados na Igreja Nossa Senhora do Rosário, de Porto Alegre, paróquia onde atuou como sacerdote pouco antes de morrer. Há poucos anos, o túmulo do pioneiro das telecomunicações estava depositado no Cemitério dos Padres, no bairro Glória, na capital gaúcha, tendo sido um tanto escondido e afastado da verdadeira história desse gênio. O deslocamento dos restos mortais e sua sepultura, localizada anteriormente na periferia da cidade, o colocam num local de destaque, numa igreja de muita peregrinação, Santuário do Sacramento da Reconciliação, local onde ocorrem muitos penitentes. Em reportagem de 30 de julho de 1995, feita por Lúcia Pires, no jornal Gaúcho Zero Hora, descreve assim algumas dessas importantes informações. Se existem controvérsias sobre datas, descobertas e inventos do padre e cientista porto-alegrense Roberto Landel de Moura, há pelo menos um ponto indiscutível em sua vida. Assim como Santos Dumont, ele foi um profissional desvalorizado em seu próprio país, pelo menos enquanto viveu. Hoje, dia em que se celebra 70 anos de sua morte. Isto na ocasião da reportagem, atualmente 98 anos. O padre será lembrado como o homem que, pela primeira vez, transmitiu o som da voz humana a distância sem fios e como precursor das telecomunicações. A reportagem da jornalista formada na Pontifícia Universidade Católica do Rio Grande do Sul, Lúcia Pires, ainda reporta assim: o ineditismo do feito de Landel de Moura não foi suficiente para garantir ao padre uma vida de glórias. Foi um outro cientista, o italiano Guilherme Marconi, quem colheu os louros da invenção do rádio. Mesmo depois de transmitir do centro de São Paulo mensagens faladas por ondas luminosas e eletromagnéticas, princípio do rádio, e de registrar patentes no Brasil e nos Estados Unidos dessa e de outras descobertas, o padre gaúcho morreu no anonimato aos 67 anos em Porto Alegre. Padre Landel de Moura conseguiu, na época, fazer esses registros dos inventos nos Estados Unidos, tendo os principais patentes dos seguintes inventos: transmissor de ondas, precursor do rádio, para transmissão de mensagens, era utilizada a luz, princípio do laser e de fibras ópticas. Lâmpada de três eletrodos, peça fundamental no desenvolvimento da radiodifusão. Telégrafo sem fio e intercomunicador. Em uma entrevista que concedeu ao jornal Última Hora em 1924, Landel disse que sempre trabalhou para o bem da humanidade, tentando provar que a religião não é incompatível com a ciência. Padre Landel deixou muitos cadernos manuscritos, cerca de 40 foram localizados. De suas anotações, segundo Hamilton Almeida, um dos seus principais biógrafos, é nítida a aptidão revelada pelo padre na área das ciências físicas, químicas e biológicas, e também para filosofia, psicologia, parapsicologia e medicina. Em 1967, foi fundada em Porto Alegre a Fundação Padre Landel de Moura, a FEPLAN. Atualmente, a entidade é administrada pela Universidade Federal do Rio Grande do Sul, a URGS. A FEPLAN é uma organização de caráter filantrópico com a finalidade de utilizar a imagem e o som para promover a educação. Em um livro antigo da editora Globo, Rio de Janeiro, Porto Alegre e São Paulo, publicado no ano de 1960, de autoria de Hernani Fornari, sob o título O Incrível Padre Landel de Moura, História Triste de um Inventor Brasileiro, lemos assim o seu prefácio: se é bem verdade que, no princípio, não foram pequenas as nossas decepções diante da indiferença, da incompreensão e mesmo da descrença de alguns cientistas e técnicos ilustres em relação às descobertas e invenções daquele clérigo, menores não foram, em compensação, as satisfações que tivemos mais tarde, com o apoio, os esclarecimentos e a colaboração que passaram a prestar nos outros técnicos e cientistas, igualmente ilustres e de não menor renome e proficiência, entre os quais avultam esses cujos nomes tivemos, com as expressões do nosso reconhecimento, a honra de gravar no pórtico deste livro. E se muitas vezes vimos, com a assinatura de outros, reeditado quase ipsis literis e sem citação da fonte, está-se a ver o material que íamos tão laboriosamente colhendo e publicando, ainda aí nos sentimos de alguma maneira recompensados e também agradecidos. É que compreendemos que divulgando, embora como resultado de investigações próprias ou de outrem, a vida e as obras do padre Landel de Moura, esses prestimosos articulistas estavam, a seu modo, colaborando conosco, no sentido de chamar a atenção de nossos patrícios para o esquecido e genial físico brasileiro, e assim contribuindo para o reconhecimento de seus direitos e maior glória de seu nome.

Após uma grande avaliação, a Unesco, em sua 48ª edição que se realizou em Busan, na Coreia do Sul, anunciou que o Teatro Amazonas em Manaus e o Teatro da Paz em Belém seriam reconhecidos como Patrimônio Cultural Mundial, representando os primeiros bens culturais da região norte a conseguirem tal feito. O Teatro Amazonas é um dos maiores símbolos culturais do Brasil e um dos mais famosos da América Latina. Sua história está ligada diretamente ao ciclo da borracha, que ocorreu no final do século XIX, sendo este um período de grande movimentação econômica no estado. Sua construção ocorreu para mostrar a prosperidade e o desenvolvimento da cidade. O teatro foi inaugurado em 31 de dezembro de 1896, tendo como sua primeira apresentação a ópera La Gioconda, do compositor italiano Almicari Ponchielli. A arquitetura do teatro possui materiais importados de toda a Europa, como, por exemplo, mármore italiano, vidros e cristais franceses e estruturas metálicas da Inglaterra. Após um declínio econômico da cidade de Manaus, o teatro passou por um longo período de poucas atividades, sendo assim obrigado a fechar por vários anos. Na segunda metade do século XX, o edifício foi restaurado. Atualmente, o Teatro Amazonas virou um patrimônio histórico para todo o Brasil. Há diversos concertos, óperas, apresentação de dança, peças de teatro e eventos culturais, como o Festival Amazonas de Ópera. Já o Teatro da Paz, em Belém, surgiu também por conta do ciclo da borracha, no século XIX. O objetivo de construir o teatro era para suprir os desejos da elite paraense de assistir espetáculos e óperas. Sua arquitetura representa o estilo neoclássico. Seu projeto começou em 1869, mas só foi concluído em 1868, por conta de atrasos e mudanças no projeto. Em 1878, foi inaugurado com a apresentação do drama francês As Duas Órfãs, do dramaturgo Adolphe de Nery. Até hoje, o teatro recebe óperas, companhias de teatro e concertos. Os dois teatros foram candidatados pelo governo brasileiro como teatros da Amazônia, criando dois grupos, sendo assim, o Teatro Amazonas e o Largo de São Sebastião, em Manaus, e o Teatro da Paz e a Praça da República, em Belém. Dessa forma, o Brasil passou a ter 26 sítios reconhecidos pela Organização da ONU, sendo eles 16 culturais, 9 naturais e 1 misto.

Obrigado a Poliana. Parabéns mais uma vez, então, a Belém e a Manaus. Chegamos à conclusão do espaço de hoje, agradecendo a sua presença. A gente volta amanhã, nesse mesmo horário, com mais informações direto do Vaticano para você. Uma boa semana. E até lá.

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1: Amigas e amigos, saudações. 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
2: Sede humanos como é Cristo e certamente mudareis este mundo para melhor. Foi o conselho do Papa Leão XIV para os jovens reunidos em Lamego, Portugal, no segundo encontro Rejoice, Jornada Nacional da Juventude. A consternação do diretor das escolas da Custódia da Terra Santa, Padre Ibrahim Faltas, que, diante de uma terra irreconhecível, faz um alerta a quem provoca a violência e a quem não intervém para deter esta espiral sem fim.
1: Há quase 200 anos era criada por negros no Brasil e por eles dirigida a Associação Protetora dos Desvalidos. Agora ela tem pela primeira vez uma mulher como presidente. Em entrevista à revista Raça, ela fala dos desvalidos de ontem e de hoje e da evolução dos métodos de proteção e luta pela dignidade. E de 22 a 26 deste mês de julho teve lugar na Colômbia a 4ª Conferência Continental de Estudos Afro-Latino-Americanos. Mais de 1000 participantes e centenas de painéis. Tema a desenvolver na rubrica Segunda Década dos Afrodescendentes.
2: Sede humanos como é Cristo e certamente mudareis este mundo para melhor. Foi o conselho do Papa Leão XIV para os jovens reunidos em Lamego, em Portugal, no segundo encontro Rejoice, Jornada Nacional da Juventude. Mais pormenores com a colega Mariângela Jaguraba.
3: O Papa Leão XIV enviou uma videomensagem aos jovens portugueses por ocasião do segundo encontro Rejoice, Jornada Nacional da Juventude Lamego, Portugal, que se realiza de 24 a 26 de julho. O pontífice inicia sua saudação com um convite.
4: Alegrai-vos sempre no Senhor. Aí, em Lamego e em toda parte, nas vossas famílias, nas escolas, nas paróquias, nos movimentos e nos vários grupos juvenis a que pertenceis. Alegrai-vos no Senhor, com os vossos bispos e os responsáveis que vos acompanham, a vós e a muitos outros jovens em Portugal.
3: Ao recordar os dias da Jornada Mundial da Juventude de 2023 em Lisboa, disse:
4: Foram dias esplêndidos e felizes pela concórdia entre todos, pela harmonia entre diferentes línguas e culturas, mas, sobretudo, pelo encontro intenso com o Senhor Jesus e pela experiência das maravilhas que Cristo vivo realiza quando nos reunimos em seu nome.
3: Afirmando em seguida que é sempre especial estar com jovens porque o entusiasmo da fé é contagiante. O amor que demonstrais por Cristo reconforta, disse Leão. É maravilhoso nos nossos dias ver jovens como vós, cheios de fé e sem medo de o dizer. Complementando, é bonito notar que tendes fome da justiça e da caridade e não vos dais por satisfeitos com valores efêmeros.
4: Não tenhais medo da inquietude que vos habita. Aproveitai o seu impulso para vos aproximardes ainda mais de Cristo e para testemunhardes os valores do Evangelho. Bem acorados na palavra de Jesus, lendo o Evangelho todos os dias, nunca deixeis de sonhar uma terra onde haja paz e fraternidade, nem de olhar para o mundo com encanto, nem de enfrentar o futuro com a luz da esperança. Queridos jovens, não deixeis que nada nem ninguém vos roube a esperança. Deus chama-nos sempre a ser santos, e os santos são profundamente humanos. Sede, pois, humanos, como é Cristo, e certamente mudareis este mundo para melhor. Que Nossa Senhora de Fátima, o Mãe do Bom Conselho, vos ajude.
2: Na Terra Santa, diz o diretor das Escolas da Custódia da Terra Santa, Padre Ibrahim Faltas, a violência que nunca abandonou esta terra intensifica-se cada vez mais. Uma violência que se expande para novos atos de vingança, que aumenta a lista de mortes e destruição, que reduz as perspectivas de paz e que aprisiona mentes e corações atrás das cercas de arame farpado. A Cisjordânia queima, sangra, grita sua dor e sofrimento. Como Gaza, a Cisjordânia é um território que perdeu a sua dimensão e os seus espaços, que já não é reconhecível. Uma terra que foi dividida física e socialmente, ultrajada por feridas profundas, violada na sua identidade histórica. Cada canto desta terra sofre violência e destruição diariamente. Cada habitante desta terra sofre com a escassez, as limitações, o sofrimento e a humilhação que aumentam cada dia. As pessoas estão a morrer numa guerra não oficial, não declarada, mas contínua, constante e generalizada. O número de casas e terras queimadas é incontável. Não é mais possível viajar de uma cidade para outra, mesmo entre cidades muito próximas, para emergências médicas, para trabalhar, para ajudar parentes ou para defender pequenas propriedades familiares ocupadas e adquiridas ilegalmente por colonos prepotentes e violentos. Recebo, diz ainda o padre Ibrahim, vários pedidos de ajuda para necessidades que se tornaram graves, perigosas e difíceis de resolver. Os numerosos postos de controlo, mais de 1000, e os postos de controlo aéreo agora fazem parte de uma paisagem que antes definia a história e a vida dos palestinianos. Trabalho nos campos, extensões de olivais, animais pastando e cidades grandes e pequenas, repletas de sons, cores e vidas. Ao longo dos anos, os assentamentos cercaram cada aldeia, cada sinal e símbolo de sociabilidade. Eles cercam a vida palestiniana, mas não as acolhem. Sufocam-na, abafam as esperanças dos jovens que nem sequer conseguem imaginar o seu futuro, destroem as expectativas de quem trabalha arduamente para construir o passado e o presente, destroem os sorrisos e o sonho das crianças que veem a sua terra devastada, limitada e desprovida de cor. Pais impossibilitados de levar seus filhos que necessitam de cuidados hospitalares frequentes. Filhos que não podem chegar até aos seus pais idosos e doentes. Pais de família parados em postos de controle que os impedem de ir trabalhar. Essas situações vêm ocorrendo há meses, até mesmo anos, na Cisjordânia. As pessoas estão desesperadas e aterrorizadas pelas inúmeras incursões de colonos que impunemente conseguem espalhar medo e terror entre as pessoas, que não encontram abrigo e proteção sequer nas suas próprias casas. Os fortes apelos do Santo Padre para que cesse a violência devem ser ouvidos por quem a provoca e por quem não intervém para deter esta espiral sem fim. As eleições anunciadas e agendadas para os próximos meses em Israel e na Palestina devem trazer novos equilíbrios e verdadeira justiça para ambos os povos. A esperança de que o curso da história possa mudar jamais abandona quem tem fé e confiança no Senhor, concluiu dizendo o padre Ibrahim Faltas, diretor das Escolas da Custódia da Terra Santa. O arcebispo de Mbeya, na Tanzânia, Dom Gervachon Muswakihila Nyaizonga, foi eleito como novo presidente da Associação das Conferências Episcopais da África Oriental, a MECEA. Na manhã deste domingo, dia 26 de julho, Dom Nyaizonga presidiu a celebração eucarística de encerramento da 21ª Assembleia Plenária da MECEA, realizado no Campo Loreto Msongari, em Nairobi. O arcebispo refletiu sobre as leituras bíblicas do dia. Reconhecendo a responsabilidade que lhe foi confiada, o arcebispo afirmou que se identificava com a oração de Salomão pela sabedoria. Na sua mensagem final, divulgada no final da 21ª Assembleia Plenária da MCA, os bispos da região reafirmaram o seu compromisso de escutar atentamente as esperanças, as preocupações e o sofrimento dos jovens, prometendo ações concretas para os acompanhar na vida e na missão da Igreja. A Assembleia Plenária dos Bispos teve lugar em Nairobi, no Quênia, de 19 a 26 de julho. A mensagem dos bispos, divulgada 26 de julho de 2026, esboça uma visão pastoral inspirada no tema da Assembleia, a caminhada sinodal da MCA, juntamente com os jovens, construindo pontes de comunhão, esperança, justiça e boa governação. Os bispos comprometem-se a reforçar a participação dos jovens tanto na vida eclesial como na cívica, mediante a criação e o reforço de núcleos dedicados à juventude em toda a região, a formação de missionários digitais católicos para a evangelização na era digital, a promoção da educação, do aconselhamento, do empreendedorismo e do desenvolvimento de competências, bem como o reforço das políticas de proteção e de prestação de contas na pastoral juvenil. Os prelados comprometeram-se ainda a aprofundar a colaboração e a solidariedade entre as conferências episcopais membros da MCA, ao mesmo tempo que dialogam com os governos, as instituições regionais e os parceiros de desenvolvimento para defender a mobilidade segura e legal dos jovens, uma maior participação cívica e a resolução pacífica dos conflitos através do diálogo. Dirigindo-se diretamente aos líderes políticos da região, os bispos manifestaram preocupação com as experiências relatadas pelos jovens durante a Assembleia. Os jovens disseram-nos claramente que muitas vezes se sentem usados durante os períodos eleitorais e esquecidos assim que os votos são apurados, afirmam os bispos. Pedimos o fim de qualquer exploração e instrumentalização dos jovens que se aproveita da sua situação de carência para obter vantagens políticas egoístas. Convidamos, pelo contrário, os líderes políticos a se tornarem líderes que inspirem esperança entre os jovens. Os bispos apelaram ainda aos parceiros ecumênicos e interreligiosos, ao setor empresarial e às agências de desenvolvimento para que trabalhem com a Igreja na criação de estruturas de apoio pastoral, psicossocial, educativo e digital que permitam aos jovens florescer. Numa mensagem dirigida aos próprios jovens, os bispos recordam-lhes que não são apenas o futuro da Igreja, mas uma parte essencial da sua missão

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Esfoliando, por assim dizer, a revista brasileira Raça Online, esbatemo-nos numa entrevista realizada em março de 2025 por Maurício Pestana, diretor executivo da revista, a Lígia Margarida, primeira mulher presidente da mais antiga instituição fundada e dirigida por negros na luta pela igualdade em São Salvador da Bahia, no Brasil. Trata-se da Associação Protetora dos Desvalidos, SPD. Foi fundada em 1832 na Bahia, entre as duas maiores rebeliões negras que o país vivenciou, a Revolta dos Búzios e a Revolta dos Malés, escreve Maurício Pestana na introdução à entrevista. Ele acrescenta que, ainda que 186 anos depois, esta associação, hoje com um património material e imaterial invejável, passou da proteção dos negros escravizados, que eram então os desvalidos, à proteção da maioria da população brasileira, ainda desprotegida. E a primeira pergunta que ele coloca à atual presidente Lígia Margarida, advogada, é quais são as principais atividades que a SPD desenvolve. Ela responde recordando que a Irmandade do Amparo dos Desvalidos foi idealizada em 1827 e institucionalizada em 1832 e foi pensada para resgatar a dignidade e a autonomia dos escravizados. Compravam-se cartas de alforria e promoviam-se outros tipos de amparo, como, por exemplo, socorro aos doentes, apoio financeiro aos chamados ganhadores e ganhadoras da época e assistência às famílias dos associados falecidos, entre outras atividades. Mas estavam também presentes nas lutas políticas pela igualdade de direitos na cidade, como se pode notar pelos relatórios nos arquivos, diz ela. Hoje, frisa, continuamos atuando em apoio do movimento social da cidade de diversas formas, seja como ações de apoio aos associados, seja em projetos sociais voltados para questões ligadas à desigualdade social. Apoio a comunidades negras de vários países também é uma das nossas ações, afirma ela, citando ainda a parceria com a Rota dos Quilombos. Quilombos, recordamos, eram lugares de resistência dos negros ao regime esclavagista do Brasil. Eram quase estados onde viviam de forma autónoma e livre. O mais famoso dos quilombos de então foi o Grande Quilombo dos Palmares, erguido e regido por Zumbi e que durou quase um século. Quase 200 anos depois da criação da Associação Protetora dos Desvalidos, SPD, como concilia a sua linha tradicional e modernidade? Perguntou o jornalista. Através do diálogo, respondeu Lígia Margarida, frisando que os ritos tradicionais não podem ser obstáculos para fazermos as discussões atuais e necessárias. Enquanto os arquivos e alguns associados lembram como eram enfrentadas as questões no passado, os problemas de hoje nos impulsionam a atuar nas questões emergentes, sem logicamente esquecer os objetivos da casa, disse ela. E o jornalista quis saber também quais são as formas de manutenção e sobrevivência da Associação Protetora dos Desvalidos hoje. Desde o início, sublinhou a presidente, os fundadores criaram mecanismos de autonomia. As joias, as mensalidades e contribuições livres de simpatizantes e associados foram o grande pilar da sustentação. Com o tempo, foram criando novas estratégias para mobilizar recursos. A compra de imóveis é, até hoje, a principal fonte de recursos para a instituição, diz ela, ressaltando que mobilizam recursos de diversas formas para manter as ações da casa. Para isto, contamos com a firme colaboração de associados e interessados na história da Associação Protetora dos Desvalidos.
Lígia Margarida prossegue respondendo a perguntas relacionadas com os maiores desafios hoje desta histórica instituição e quem eram os desvalidos da época. Os 19 homens negros que criaram a instituição estavam cientes da necessidade de garantir os direitos humanos do povo escravizado. Lutavam contra o racismo, a imposição religiosa e contra a desigualdade social. Na época, usaram a lógica de amparo aos desvalidos. Hoje, o nosso desafio é fazer a releitura disso, aproximarmo-nos dos nossos desvalidos e contribuir para que os direitos sejam garantidos. E cita a juventude negra, vítima diária de genocídio, a mulher negra, vítima de racismo institucional, as crianças a quem se nega o direito de viver a sua infância. Lutar por justiça social, igualdade de direitos e de género, liberdade religiosa e respeito pela diversidade, aliado ao inserir nos quadros da instituição uma juventude consciente e identificada com a nossa história, é o nosso desafio. A pergunta sobre o que distingue a Associação Protetora dos Desvalidos, com profunda história de luta a favor do povo negro, e instituições contemporâneas como Olodum e Leaê, empenhadas também nessa luta, a advogada Lígia Margarida respondeu: as nossas lutas têm um único objetivo, contribuir para o bem-estar e bem-viver dos nossos povos, ver os seus direitos respeitados. Uma instituição como a SPD, ou seja, a Associação Protetora dos Desvalidos, criada em 1832, depois da Revolta dos Búzios e 3 anos antes da Revolta dos Malés, época de repressão a toda a iniciativa negra, quando ser candomblecista ou capoeirista era reprimido até com a pena de morte, facilmente compreendemos que eles elegeram outra estratégia aceite no período: amparar os desvalidos. No entanto, continuou Lígia, o que faziam era muito mais do que isso. Apoiavam ganhadores e ganhadoras, emprestavam dinheiro com juros baixos, criaram pecúlio, entre outras ações. Foram muitos os meios, mas o fim era o mesmo: empoderar o povo negro. Hoje, prossegue a presidente, os co-irmãos Olodum e Ileaiê, gozando de mais liberdade no campo da expressão da nossa cultura e musicalidade, utilizam outras ferramentas e estratégias para reafirmar a nossa identidade, lembrando que somos negros e não temos vergonha disso. O que nos difere são as estratégias utilizadas e a forma como elas são implementadas. O foco é o mesmo. Os caminhos diferentes, mas chegaremos juntos à vitória do povo negro quando o poder da cidade for nosso, lembrando os ideais pensados pelos revoltosos de Búzios e dos Malés, rematou a presidente da Associação Protetora dos Desvalidos. Sobre as revoltas dos Búzios e a revolta dos Malés, voltaremos proximamente. E para concluirmos esta rubrica de hoje, mais uma notícia relativa aos negros na América Latina. Teve lugar na cidade de Cali, na Colômbia, de 22 a 24 deste mês de julho de 2026, a 4ª Conferência Continental sobre Estudos Afro-Latino-Americanos. Reuniu na Universidade Privada Colombiana ICESI mais de 1.000 investigadores, estudantes, artistas, decisores políticos e produtores de conhecimento de todas as Américas e de outras regiões. Organizada pelo Instituto de Investigação Afro-Latino-Americana, ALARI, da Universidade de Harvard, nos Estados Unidos, e pelo Centro de Estudos Afrodiaspóricos, da Universidade ICESI, a conferência tornou-se o principal encontro internacional dedicado a estudos afro-latino-americanos.
a sessão plenária inaugural marcou um momento histórico, contando com a presença da vice-presidenta da Colômbia, Francia Márquez, naquela que foi a sua última aparição pública antes de deixar o cargo por fim de mandato. Esteve acompanhada pela ministra da Ciência, Tecnologia e Inovação da Colômbia, Isenia Olaya, pelo reitor da Universidade ICESI, Esteban Piedra Rita, pelo diretor fundador do ALARI, Alejandro de la Fuente, e por Márcia Lima, diretora de AfroCEPRAB, organizadora da 3ª Conferência Continental em São Paulo, no Brasil, e membro do Consórcio Universitário de Estudos Afro-Latino-Americanos. O debate foi moderado pela ex-ministra da Educação, Aurora Vergara. O painel refletiu sobre o crescimento notável dos estudos afro-latino-americanos como campo de conhecimento e sobre a importância de fortalecer as instituições, ampliar a colaboração internacional e apoiar a investigação rigorosa. Fazendo eco do apelo da vice-presidente Francia Márquez por justiça e dignidade, Alejandro de la Fuente terminou a sua intervenção com a frase "até que a dignidade se torne um hábito", sublinhando o empenho da conferência em promover um conhecimento que contribua para sociedades mais equitativas. Durante a cerimónia de abertura, foi também anunciado que a 5ª Conferência Continental sobre Estudos Afro-Latino-Americanos será acolhida pela Universidade Nacional Maior de San Marcos, em Lima, no Peru, em julho de 2028. O anúncio foi feito por Carlota Casilino, diretora da Faculdade de Ciências Sociais da Universidade de San Marcos. Ao longo de 3 dias, foram desenvolvidos centenas de painéis acadêmicos, mesas redondas, lançamento de livros, exibições de filmes, apresentações artísticas e debates públicos que refletiram a diversidade e a vitalidade dos estudos afro-latino-americanos. Através de iniciativas como a Conferência Continental, o ALARI continua a fortalecer a área ao constituir redes acadêmicas transnacionais, apoiar parcerias institucionais e criar espaços onde a investigação de ponta possa florescer em todas as Américas.

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1: A primeira-ministra de Moçambique, Maria Bem-vinda Levi, apelou nesta segunda-feira, dia 27 de julho, ao Fundo Nacional de Desenvolvimento Sustentável para intensificar os esforços no combate à fome, à insegurança alimentar e na criação de oportunidades concretas para jovens e mulheres nas comunidades. Moçambique possui condições agroecológicas excepcionais. Temos potencial para produzir alimentos em quantidade suficiente para abastecer o mercado interno e até exportar. Devemos, por isso, reforçar a segurança alimentar e nutricional. Podemos e devemos igualmente gerar rendimento para as famílias moçambicanas, afirmou Maria Bem-vinda Levi, citada pelo jornal Angola Online. A governante falava em Maputo durante a cerimônia de tomada de posse de Dino Foi como presidente do Conselho de Administração do Fundo Nacional de Desenvolvimento Sustentável. Destacou que o novo responsável assume a liderança de uma instituição estratégica para o desenvolvimento do país, com a missão de impulsionar iniciativas que promovam o crescimento sustentável, a redução da pobreza e a melhoria das condições de vida das populações.
2: E com isto terminamos por hoje esta emissão da Rádio Vaticano. Obrigada pela atenção e até amanhã, se Deus quiser.